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1: 9:36.
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3: 9:47.

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1: 10:01.
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0: 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E a hora certa, 10:12.
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1: 10:27.

0: E a hora certa, 11:04.
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1: 11:16. 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

0: hora certa, 11:53.
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0: Quem bate?
1: É o doutor.
0: Entra, doutor. Vai entrando no mais.
1: Quem está doente?
0: Sou eu mesmo, doutor.
1: Ah, é você, Teixeirinho. O que está sentindo, meu rapaz?
0: É umas dores diferentes que eu mesmo nem sei explicar, doutor.
1: Ah, vamos examinar.

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E a hora certa, 3:59.

0: Caboclo, bom dia. Então, como vai você?
1: Vou indo bem, doutor. Mas desculpe eu dizer, eu não conheço o senhor. Quem tu é? Posso saber?
0: Ora, caboclo, nunca ouviu falar do doutor Pereira? Fui prefeito muito tempo do Arraial das Caneleiras.
1: Ah, já ouvi falar no seu nome. Mas do que eu tô admirado é que eu nunca vi o doutor andando por esses lados. E hoje por que razão abandonou o povoado?
0: Explico.
1: Pra vir conversar na roça com o caboclo perrapado?
0: Não. Aí é que está o motivo de eu vir lhe visitar. Pensei em você que passa o dia todo a labutar, capinando a terra dura sem ninguém lhe auxiliar. Por isso eu deixei a cidade e vim aqui lhe ajudar.
1: Hein? Mas doutor, tô até envergonhado só de ouvir o senhor falar. O senhor deixou a cidade pra vir aqui me ajudar?
0: Perfeito.
1: O doutor tem as mãos finas, não vai se acostumar.
0: O quê?
1: Doutor? O cabo da enxada vai tua mão calejar.
0: Não, mas...
1: Vem majar com o senhor inceste, eu vou a enxada te arrumar.
0: Não, é isto que eu quero. Você entendeu mal. O fato é que as eleições vêm aí e eu sou um dos candidatos.
1: Bem que eu achei impossível tanta fartura hoje em dia. Quando o milagre é demais, em teu santo desconfia.
0: Mas como eu estava dizendo, eu quero, se for eleito, lhe auxiliar na Assembleia defendendo seus direitos.
1: Certo.
0: Enquanto você trabalha de sol a sol aqui no eito, eu luto para que a pátria reconheça o vosso feito. Eu vim pedir o seu voto, que é a arma do cidadão. Com ele você me elege e formamos a união para juntos construirmos a grandeza da nação.
1: Muito bonito, doutor.
0: Obrigado.
1: Tua fala doce tem mérito.
0: Gostou?
1: Mas tu quer salvar a nação lá na cidade, não é?
0: O quê?
1: Mas pegar no Guatambu de Sorassor tu não quer.
0: Hein?
1: Pois daqui depende a pátria, da lavoura do sertão, desses campos e dessas matas, dos calos de nossas mãos.
0: Mas...
1: Desses caboclos que luta sem nunca ter recompensa, sem estrada, sem recurso, sem remédio pras doenças. Que o doutor se for eleito, já que aumento dobrado nos seus tais de subsídio que o pobre chama ordenado.
0: Mas é justo?
1: E por que desigualdade se soma igual brasileiro? Pois ganha mais tu num dia do que o pobre o ano inteiro.
0: Mas é justo que devemos ganhar mais do que vocês. Pois o que eu gasto num dia, vocês não gastam no mês?
1: Não gasto porque não tem. Mas bem que eu sei o que é bom. Ah, se eu pudesse possuir Austromove, Tevelizão. Por isso certo seria você não ter ordenado.
0: Hein?
1: Pra ver quem era no duro um democrata apurado. Garanto que ninguém mais queria ser deputado. E tem mais, se aqui a seca acabar com as plantação, não aparece ninguém olhar pra nós no sertão.
0: E por que não?
1: E por que só vem agora nas épocas da eleição?
0: Mas é porque não temos tempo de abandonar a cidade, ocupado com os problemas que aflige a sociedade.
1: Olha outro erro, doutor. Se eu fico sem trabalhar, o patrão me manda embora, não tenho com quem queixar. E vocês lá na Assembleia, se quiser, pode fartar o ano inteiro e recebe ordenado legal. Se um dia o pobre caboclo, cansado da dura lida, fizer um erro, coitado, tá preso por toda a vida. Enquanto vocês, doutor, podem errar à vontade, não tem cadeia porque gosta da imunidade, por isso me dá licença, tenho outra ocupação.
0: Não, mas e os botes?
1: Meu filho!
2: Ei!
1: Pega a enxada, vamos entrar no taião.
2: Vai. É, pai.
1: Essa conversa, doutor, não enche barriga, não.

0: 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E a hora certa, 4h42.
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2: Pai, fala, compadre. Fazendeiro, ele tinha todas as raças de cavalo que tinha no mundo.
1: Sei.
2: Faltava o tal do Campolino.
1: Sei.
2: Ele conseguiu.
1: Aí ficou feliz.
2: Ah, ficou contente demais. Só que num mês passou, o cavalo adoeceu.
1: Ei.
2: Falou, rapaz, mas será que eu vou perder o danado do cavalo? Mandou chamar um médico veterinário, ele chegou e falou, é o seguinte, tá com uma virose esquisita, daqui 3 dias, se o seu cavalo não melhorar, vamos ter que sacrificar, porque senão vai contaminar os outros cavalos todinho.
1: Ai, ai, ai.
2: Ô, lascou, rapaz, e deu remédio no primeiro dia, nada do cavalo levantar. De noite, o estábulo era ali perto do chiqueiro, sabe? E tinha um porcão daquele de granja lá, assim, que mexeu.
1: Gordão.
2: Chegou, falou, cavalo, cavalo, falou, o que foi? Sou eu, porco, o que você quer, porco? Rapaz, levanta, senhor. Você não viu o que o homem falou, não? Se você não melhorar, eles vão te matar. Ah, não dou conta, não, cara. Eu tô descrente da vida. No outro dia,
1: tô morto.
2: De novo. No segundo dia pro terceiro, o veterinário falou, se amanhã não tiver melhorado, nós vamos ter que se sacrificar mesmo. Aí o povo ficou doido, rapaz. Tinha feito amizade com ele, né? Falou, cavalo, pelo amor de Deus, rapaz, levanta. Levanta, rapaz. Eu tô te dando uma força aqui. Falou, será que eu dou conta? Falou, dá, vai, vai, vai. E o cavalo foi levantando e falou, ihu, isso, cavalo, vai, vai, cavalo. Ele conseguiu e o porco torcendo, né? Uhum. Dá umas corridas, dá umas corridas. Aí ele falou, opa, deu uma desarnada nisso. Nisso o patrão acordou, rapaz, foi lá quando ele viu aquela barulheira toda, ele falou, ihu, milagre, meu Campolino sarou, vamos matar o porco pra comemorar.
3: Compadre,
1: ah,
3: a menina muito bonita,
1: sei,
3: mas era desprovida de dinheiro, sabe?
1: Ah, sei.
3: Mas a beleza acabou ajudando que ela fez um casamento bom.
1: Sei.
3: Casou com um cara milionário.
1: Ai,
3: a
1: ai,
3: família inteira ficou muito satisfeita.
1: Ah, mas quem não fica?
3: A mãe então nem se fala.
1: É o melhor investimento do planeta.
3: A mãe tava irradiante, né?
1: É.
3: Bom, a filha casou, mudou, foi pra longe. Um mês depois a filha ligou pra mãe de noite chorando.
1: Ai, ai, ai.
3: Mãe, o que que foi, minha filha? O que que aconteceu? Mãe, eu tô achando... o meu marido tem outra, mãe. Falou, por que que você tá falando isso, minha filha? Mãe, já passa das 2 da manhã, não chegou. Falou, minha filha, não seja pessimista, minha filha, pelo amor de Deus. Pensa que aconteceu um acidente, quebrou a perna, quebrou o pescoço.
1: Compadre,
3: oi.
1: 3 caboclos morreu, foi pro céu.
3: Ah.
1: São Pedro falou, vocês 3, vem cá, chega aqui. Ó, gente, tem uma lei aqui no céu muito danada. Tem pato demais aqui no céu. E se alguém pisar num pato desse, tá lascado.
3: Ah, é?
1: Tinha um caboclo ignorantão, daqueles bestadão mesmo,
3: sei,
1: mal.
3: Sei.
1: Pra que nada, rapaz. Negócio de pato, não existe pato no céu, não. Já li a Bíblia de capa a capa, não existe isso, não. Se aparecer algum pato aqui, eu meto a bicuda nele. Pai, foi nada, não dá. E 1 minuto e lá vem um cardume de pato.
3: Cardume?
1: Não, um bando. Ah. Acho que eu tô pescando demais. Compadre, quando os patos vêm passando assim, chegou a botina num tá. Ai, filha da porra, aqui não, aqui é de Goiânia. Só vi um patinho velho voando. Rapaz, foi nada não, dá 10 minutos, lá vem São Pedro, rapaz.
3: Ah.
1: Trazendo uma mulher feia, compadre, mas põe feia nisso, um canhão.
3: Feia?
1: Chegou arrastando a mulher, algemada, algemou no braço dele também, tchá. Vai viver eternamente com essa mulher algemada aí. Pra respeitar a lei do céu. O outro falou, eu pisar em pato, já saiu encostando o pé no chão. Pá, pá, pá.
3: Na pontinha dos dedos.
1: Na pontinha dos dedos, falou, eu, hein? Rapaz, deu azar.
3: É.
1: Escorregou com o pato, caiu em cima de 4 patos.
3: No!
1: Rapaz, lá vem São Pedro.
3: É.
1: Menino, põe mulher feia. Essa era um canhão disparado. Chegou, já algemou ele, algemou ela também. Cap, cap. Vai viver com essa mulher eternamente pra respeitar a lei do céu.
3: Nossa.
1: O terceiro são palpando no chão, arrastando o pé. Eu, hein, pisar em pato?
3: Arrastando.
1: 1 mês, compadre, arrastando os pés no chão pra não pisar nem cocô de pato. Foi nada não, criatura. Lá vem São Pedro trazendo uma mulher. Dessa vez, compadre, um avião.
3: É.
1: Mulher mais linda que pode existir no planeta Terra.
3: Ah, é?
1: E aí? Chegou, compadre, algemou ele, pá. Algemou ela, vai viver eternamente com essa mulher pra respeitar as leis do céu.
3: Olha!
1: Aí ele ficou endoidou. Prima, como é que pode um trem desse? Mulher, me diga uma coisa. O que que eu fiz pra merecer uma coisa dessa? Ou se eu não sei, mas eu pisei num desgraçado, um pato.
3: Compadre, vendo você falar em pato, eu lembrei de uma.
1: Advogado
3: tava estressado demais da conta.
1: Sei.
3: Mexendo com as causas difíceis.
1: Cansado, cansado.
3: Falou, quer saber, eu vou pra minha fazenda lá na divisa de Minas, dar uma descansada, refrescar a cabeça. Foi pra lá, né? Um dia já de tarde, ali na porta da cozinha, ele olhou assim pra lagoa, tava cheinho de pato selvagem.
1: Sei.
3: Falou, opa, vou matar um pato pra comer na janta. Catou a espingarda e saiu dele pé por pé, mas ele fez um barulhão danado, aquela pataiada levantou.
1: Voou.
3: Ah, virou uma nuvem de pato no céu. E ele, pum, atirou, matou um, só que ele caiu do outro lado da cerca, na outra fazenda.
1: Ah, era na outra fazenda.
3: É, quando ele foi, atravessou a cerca, quando ele foi pegar o pato, compadre, ele escutou um barulho de um tratorzinho, sabe, era um mineirinho chegando, né?
1: Sim.
3: Ele falou assim, tarde, moça. Falou, tarde. É a mod que o senhor tá fazendo aqui na minha propriedade? Falou, não, eu só vim pegar um pato que eu matei ali, ele caiu de cá. Falou, não, senhor, caiu de cá, é meu.
1: Ah, é?
3: Falou, não, não é não, o senhor tá enganado. Eu, é igual eu tava dizendo pro senhor, eu atirei nele e acabou caindo lá de cá, que eu tava muito alto. Falou, não, senhor, caiu de cá, é meu, de lá é do senhor, viu? Eu falou, moço, já estressado demais, né?
1: É.
3: O senhor quer saber de uma coisa? Eu meto um processo em cima de você, rapaz. Eu sou um advogado muito famoso e que se você não respeitar, você vai passar o resto da sua vida na cadeia.
1: Ele falou, carma, moço, que é isso?
3: Você disse, não. Vamos fazer o seguinte, vamos resolver essa pendenga na modinha mineira? Falou, como é que é isso? É o seguinte, eu dou 3 chutes no senhor, o senhor dá 3 chutes em mim. Quem aguentar caladinho, sem gemer, fica com o pato.
1: Ah, é?
3: Aí ele olhou pro mineirinho e falou, ah, esse mineirinho, aguenta eu não.
1: Vou arrebentar ele.
3: Vai ser até bom pra eu acabar com esse estresse meu aqui. Uhum. Né? Falou, tá bom, eu topo. Rapaz, o mineirinho, quando pulou no chão, ele viu que o mineirinho tava calçado com uma bota.
1: Ai, ai, ai.
3: Falou, mas tudo bem, já é pequenininho, né?
1: É.
3: Falou, bom, eu tive a ideia, seu advogado, eu vou começar. Falou, pode começar. Quando falou assim, ele já meteu um chute no saco do advogado, mas
1: ai, ai, ai.
3: O pai dele curvou, sabe?
1: Ele baixou.
3: É, ele, mas não podia gemer. No que ele baixou, ele chegou de chute no queixo do advogado.
1: Ai, ai, ai.
3: Vai de cair 1 metro pra trás. No que ele caiu, ele já veio com outro aqui na barriga dele, sabe?
1: Ave Maria.
3: Pai do céu. Ele ficou roxo, vesgo, chegou a ficar verde, mas não podia gemer. Aí levantou devagarinho.
1: Respirou.
3: Respirou, falou, ai, coitado desse mineirinho agora. Eu vou matar.
1: Tá no sal.
3: Falou, bom, minha vez, né? Ele falou, seu advogado, eu tinha pensando uma coisa. Vamos largar a mão desse trem, pega seu pato e vai embora. Pra que brigar?
1: Compadre, você nunca viu um homem mais bobo que o Tonho Curuca.
3: Vai, por quê?
1: Rapaz, o Tonho Curuca é tão bobo, mas tão bobo que ele montou um restaurante e fecha pro almoço. Chegou lá em casa outro dia. Vim conhecer a feira. Falei, rapaz, mas conhecer feira, pobre tem uns gostos. Falei, você não quer conhecer o shopping? Não, é feira. Falei, então vamos. O padre, vamos passando na praça.
3: Uhum.
1: Quando é fé, rapaz, tinha um pastor lá fazendo uma pregação. É. Irmãos, irmãs, aquele que nunca errou, atira a primeira pedra. Menino, pra que falou isso?
3: Uhum.
1: Então, em Curuca, baixou no chão, pegou um meio tijolo, foi no meio da testa do pastor. Lap, pap. Rapaz, você só viu o sangue descer. O pastor olhou pra ele, mas que desgraça é essa, irmão?
3: Não, mas não aguenta não, xinga.
1: Xinga. O pastor olhou pra ele, irmão, quer dizer que você nunca errou? Ele falou, dessa distância não, pastor.
0: 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E a hora certa, 4:50.
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1: Oi, bom dia na Visão FM, 5:01. Bom dia pra você curtindo a programação da Visão FM, a rádio que tem o seu jeito. Bom dia, a partir de agora eu faço companhia com você até às 7 da manhã com o melhor da música sertaneja. É o Coração Sertanejo iniciando a partir de agora, nessa manhã de sábado, né? Dia 16/5/2026. Um excelente sábado para você acompanhando a nossa programação. Me dê licença para poder chegar até a sua residência com a nossa programação, beleza? Ok, na Visão FM, 5:02, Coração Sertanejo no ar, abraçando você que já está aí passando aquele cafezinho, você que está tirando leite, você das panificadoras, pessoal aí da que trabalha aí na vigilância noturna, né? Você que já está saindo aí de plantão, mas vai continuar ouvindo a programação do Coração Sertanejo. Muito obrigado aí pelo carinho da audiência e vamos juntos com o melhor da música sertaneja, beleza? Vai participando com a gente através do 077-999-919-742, pede um modão sertanejo e a gente toca na programação do Coração Sertanejo o som do sertão. Vamos fazer uma sertaneja aí, uma programação sertaneja bonita, né? Que para todos elogia, beleza? Vamos juntos até as 7 da manhã. Eu quero que você me auxilie aqui no Coração Sertanejo a fazer a festa sertaneja. Começando com o trio Parada Dura, Blusa Vermelha. A Visão 5:02, Coração Sertanejo no ar. Bom dia.
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1: Ele mesmo, na Visão FM 5:15, tá aí no Coração Sertanejo, as primeiríssimas de hoje. É, você pode ir participando com a gente, viu, gente? Através do 077-999-919742. Vamos lá, né? Mandar bom dia para o pessoal que já está aí ouvindo o Coração Sertanejo, o som do sertão. Vamos lá, né? Bom dia aqui para o nosso amigo Oswaldo da Sucã e a esposa, né? Ouvindo o Coração Sertanejo, bom dia. Bom dia aqui para o Rivaldo Oliveira, lá em Curitiba, também ouvindo o Coração Sertanejo. É, o Deilton também tá ouvindo, Daniel de Curitiba também, né? É, quem mais aqui tá ouvindo a gente? Todo mundo aí com Josiel, né? Lá em Curitiba também, curtindo a nossa programação, bom dia. Obrigado aí pelo carinho da audiência. João Almeida, lá na região de Igaporã, também acompanhando o Coração Sertanejo, bom dia. Obrigado aí pela sintonia, tá bom, gente? Logo mais às 6 a gente começa já a atender os pedidos no Coração Sertanejo, o som do sertão, beleza? Onde aqui para o Bema e o Joaquim, na 7 de setembro, também ouvindo o Coração Sertanejo. Itamar também sempre ouve o Coração Sertanejo. Dona Dina, na saída para Sebastião Laranjeiras, também tem um

Milton em Campinas, São Paulo, irmão do saudoso Daniel dos Santos, muito obrigado, tá bom? Romilson de Lagoa de Canudo também curtindo a gente, bom dia. Quem mais aqui curte o Coração Sertanejo? Bom dia pra todos, o nosso amigo Roberto Trindade, né? Acompanhando o Coração Sertanejo, muitíssimo obrigado, continue ouvindo o Coração Sertanejo, tá bom, Roberto? Abraço a todo o pessoal do Poço Ravena, pessoal aí, os caminhoneiros, né? Que estão aí parados, né? Descansando para pegar a viagem. Obrigado aí pela sintonia, bom descanso para vocês também, tá bom? Já está quase de partida também, né? Boa viagem, obrigado aí pela sintonia, tá bom, gente? Valeu, quem mais aqui curte o Coração Sertanejo? Dona Dina e... Dona Dina já falei, né? Quem mais aqui? O seu Dilson e a Dona Cida também, ali na Castro Alves acompanhando a gente. Pessoal lá da Feira Livre, já estão aí preparados para mais um dia de Feira Livre. Muito obrigado, tá bom? Meu amigo Fernando da Pimenta, valeu Fernando, bom dia, todos os comerciantes ali da Central de Abastecimento, muito obrigado aí pela sintonia, tá bom? Na Visão FM 5:18, vamos lá de Modão Sertanejo, quer escutar a conversa, né? Tem que ouvir o Jornal da Manhã, Giro de Notícias, aqui é só Modão Sertanejo, beleza? Vamos lá, 5:18, Zilo e Zalo, a Gaivota.

0: Oi, bom dia na Visão FM, 5:30, 5:30 aqui no Coração Sertanejo, som do sertão. Legal, né? Tá aí o Chico Rei Paraná, música Velha Porteira. Você curtiu Zé da Tapera e Teodoro, teve também na programação Valéria Barros e Leuza. E lá no comecinho, Zirizalo, aqui no Coração Sertanejo, o som do sertão. Hora de acordando e participando com a gente, né? E pedindo alô, pedindo música, que a gente toca aqui no Coração Sertanejo, o som do sertão. A chorrada começou a latir lá fora, rapaz. Será que é Abelino? Aliás, o cachorro tá latindo Abelino, viu, gente? Não vai entender errado, não, viu? Eu não sei não, menino. Vamos lá, eu quis dizer assim, o cachorro latiu lá fora, será que tá latindo Abelino? Não é que eu falei assim, o cachorro tá latindo lá fora, será que é Abelino? Vai dar um mal entendido, né? Valeu. Vamos lá, né?
1: Já tocou a moda do velho?
0: Daqui a pouquinho, tem muitos pedidos já ali, daqui a pouco o ouvinte vai me aguardando aí que eu vou atender o pedido já já, tá bom? Na Visão FM 5:31 aqui no Coração Sertanejo, o som do sertão. Rapaz, essa jumenta aí tá lá pra... lá pra, pra região lá de... da Mangueira ali, do, na, no Buqueirãozinho ali na... na casa do nosso amigo Bené. Bené cunhado do Naldo Teixeira, viu? Já fiquei sabendo dessa jumenta pra lá, desse lado aí. Bom dia. Oi, Zé. Na Visão FM 5:32. Olha, meu amigo, tem que passar ainda. Tem que arrumar um remédio, né? Que você tá resfriando, tá vendo? Ó. Olha, tá resfriado. Vamos lá. Na Visão FM 5:32. Mandar um bom dia aqui pra o Regis Lisboa, também a Neuza Porto, Nilson e Elisândia, na Fazenda Toquinha. Tá ouvindo a gente também, bom dia. Muito obrigado aí pela sintonia, Luciene da Fazenda Água Branca. Também ali, aqui do bairro Oliveira. É, Onélia, né? Valeu, muito obrigado aí pela sintonia. Daqui a pouquinho a gente já começa a atender os pedidos, tá bom, gente? Todo mundo aqui participando com a gente, já já eu começo já a atender o pedido. Vou antecipar daqui a pouquinho aí o horário do pedido pra poder atender todos, beleza? Mas pede música sertaneja, viu? Só sertanejão, música de cabra macho, porque... peraí, menino, deixa eu falar aqui, ó. É música de cabra macho, mãe falou, se eu tocasse uma música dessas que não é sertaneja, eu não entro lá em casa hoje. Pois é, meu pai também piorou, falou do mesmo jeito. Pois é, vamos lá, né? Quem aqui tá ouvindo a gente, bom dia aqui pra Zé das Medalhas e Dona Marieta na Rua Henrique Dias. Obrigado aí pela sintonia, Tivá na Rua Henrique Dias também. Bom dia pra Zé do Buqueirão, bom dia pra Oswaldo da Castro Alves, bom dia pra Carlinhos da Açougue Buenabrasa, Dona Eliana também, Açougue 1 lá no Paracatu e o 2 aqui na Castro Alves ali, ao lado do Joaquim do Gás, né? Quer fazer compra de carnes, deu uma passadinha no Açougue Buenabrasa 1 no Paracatu e o 2 na Castro Alves, tá bom? Quem mais tá ouvindo a gente, todo mundo curtindo a gente, muito obrigado. Na Visão FM 5:33, hora certa no oferecimento da Mina Calçados, nosso amigo Zé Boca Rica, pra você andar com seus pés confortáveis, viajar pra Mina Calçados, você encontra calçados masculino, feminino, adulto, infantil, calçados para toda a família, é Mina Calçados. 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Mandar um bom dia aqui para o Cal, aqui do bairro Santa Cruz, tá ouvindo a gente. Muito obrigado, viu, Cal? Obrigado aí pela sintonia também. O bom fim das melancias também ouvindo a gente. Vanilda, tá ouvindo também a programação. Bom dia. Muito obrigado, tá bom? Cal está mandando bom dia aqui para... olha, bom dia, amigo. Mande aí um alô aí. Estou no trabalho. Valeu, Cal. Já tá trabalhando, ó. Ei, Cal, bom dia pra você, viu, meu amigo? Obrigado aí pela sintonia, certinho?
1: Cria vergonha e bota uma música caipira aí, vamos?
0: Pronto. Vamos lá, de música caipira, a gente bota aqui a música Palavras do Criador. Goiânia e Paranaense, no Coração Sertanejo, o som do sertão. Esse fiscal que devia estar na semana toda, né?
1: Cria vergonha e bota uma música caipira aí, vamos? Pois

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1: Oi, Visão FM, 5 horas mais 53 minutos. Tá aí na programação Visão, som de Chitãozinho e Chororó, participação de Bruno e Marrone. Visão FM 5h54. Antes de ir para o intervalo, a gente passa aqui utilidade pública, né? Mas antes, olha que o João dos Campos, né, tá participando com a gente, também é o Marivaldo, o pessoal aí aguarda aí que a gente vai atender o pedido, tá bom? Visão FM 5h54. Olha só, temos aqui convite aí, Marília Barros, convida todos, tem uma grande honra, né, de convidar todos os amigos e amigas de Palmas de Monte Alto, né, e comunidade vizinha, para uma festa dançante, né? Tá dizendo aqui que é a festa junina, né? É Salvador e Libertador, com o paredão do som do Clebinho, né? Que vai acontecer hoje a partir das 19 horas e vai até amanhã, viu, gente? Amanhã, 7 da manhã, que diz aqui a Marília Barros, vai ser lá no bairro São Vicente, né? Na rua São Carlos, desde já mesmo agradece, tem aí som, animação com a banda Companhia do Forró, é isso? Valeu, bom dia pra você, viu? E Marília Barros, quem mais aqui? Nosso amigo Potoca e a Márcia, tá convidando todos pra um bolão de argolinha entre amigos, vai ser amanhã, na dia 17, portanto amanhã, né? E você de Palmas de Monte Alto e região, convidado especial, lembra ainda que o bolão tem aí a premiação 80% de valor arrecadado, tem aí a inscrição, um kit de R$40, dois kits R$80, tem ainda feijoada, tem buchada, tem espetinho, creme de frango e muito mais. O som animado lá na festa é RJ, som RJ, beleza? Bar do Potoca, ali no sítio Bela Vista, ao lado do vereador Neto, ao lado ali do sítio do vereador Neto, beleza? Pois é, feito o convite, a nossa amiga, né, o nosso amigo Potoca e também a Márcia, agradece a todos. Vai ser amanhã, o dia todo de movimentação lá no bar do nosso amigo Potoca e a Márcia, beleza? Manda um bom dia aqui pra quem aqui, rapaz? Vajonô do Pinga, tá ouvindo também, também a Rita aqui do bairro Oliveira. Valeu, Rita, bom dia, muito obrigado aí pela sintonia, tá bom? Daqui a pouquinho a gente volta já com um pedido de música na programação do Coração Sertanejo, o som do sertão.
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13: Muito bem, já estamos de volta na Visão FM, 6:08, 6:08 aqui na Visão FM, no coração sertanejo, o som do sertão. Bom dia pra você curtindo a gente, obrigado aí pelo carinho da audiência e vamos juntos, a partir de agora é você que comanda a nossa programação, né? Pedindo a modão sertanejo, que a gente toca no coração sertanejo, o som do sertão, beleza, gente? 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Visão FM 6:10, vamos lá com as primeiras participações aqui no Coração Sertanejo. Tem pedido aqui desde cedinho, né, rapaz? Olha, o nosso amigo Joaquim da 7 de setembro, ele pede música com o Jacó Jacozinho. João Bobo, ele pede oferecendo para o Dema, oferece para todos os amigos que acompanham o Coração Sertanejo. E manda um bom dia para o Quinca do Cachorro Quente, também lá no Nova Palmas. Valeu, Joaquim. Muito obrigado. Ele pediu aqui Relíquia Sertaneja, né? É, rapaz, quem mais aqui participa com a gente? Vamos lá. Bom dia, Roger. Olá, Roger, bom dia. Gostaria de ouvir a música de Rio Negro e Solimões no frio da madrugada, só pra curtir. Onélia do bairro Oliveira. Valeu, Onélia, bom dia. Obrigado aí pela sintonia, tá bom? Excelente sábado, bom final de semana, tá bom? Quem mais aqui participa, pede Meu Reino Encantado. Olha, bom dia, Roger. Bom dia, meu amigo. Se possível, toca a música de Daniel, né? Meu Reino Encantado, oferecendo para todos que estão na escuta. Ótimo dia abençoado para todos nós. Valeu, meu amigo. Amém. Ótimo dia para nós, para todos nós mesmo, né? Vamos lá, porque aqui muita música e pouca prosa, como dizia o saudoso Daniel de Santos. Beleza? Vamos lá, Jacó e Jacózinho.

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0: Legal, na Visão FM, 6:23, 6:23, aqui na Visão FM. Vamos lá, né? Tá aí o pedido do nosso amigo Josi, lá de Curitiba. Valeu, muito obrigado aí pela participação, tá bom? Muitos pedidos aqui, a gente tem que ser rápido pra ver se atende todos os pedidos. Um abraço aqui para o nosso amigo Heleno Bicudo. Daqui a pouquinho a gente vai atender seu pedido, tá bom, Bicudo? Valeu, bom dia. Vamos lá, né? Tem áudio aqui na programação da Visão FM. Marivaldo, alô Marivaldo, bom dia, bom dia.
1: Bom dia, Roger.
0: Bom dia.
1: Aqui é Marivaldo Garoto, da Jurema.
0: Ô, garoto.
1: Manda um alô pro pessoal da Jurema aqui.
0: Uhum.
1: E uma musgona aí pra nós aí de Zezé de Camargo e Luciano, pode ser qualquer uma. Valeu, tenha um bom dia.
0: Valeu, meu amigo, bom dia pra você também. Muito obrigado aí pela sintonia. Abraço a todo o pessoal da Jurema, acompanhando o Coração Sertanejo e o Som do Sertão. A Jurema e toda a região vizinha também, tá bom? João dos Campos, bom dia.
2: Bom dia. Aí, manda uma moda boa pra aí. Abraço aí pra Marcelo de Toy e Fernando Nossa Baíba e o menino lá do Boi Morto.
0: Beleza.
2: Aí, João dos Campos.
0: Valeu, João, bom dia pra você. Muito obrigado, viu, João? Bom final de semana também. A Deísa mesmo, né? Está em Medina, Minas Gerais, curtindo a gente também, bom dia. Quem mais aqui participa com a gente? 077-999-919742. Olha, bom dia, Roger. Bom dia, meu amigo, Roger. Mande um alô aqui para mim em Curitiba, também para os meus colegas de serviço. É o Josivaldo, né? O Josivaldo foi quem pediu a música do Reino Encantado, né? Também o Adriano, se possível, toca a música aí de Tonico e Tinoco, Moreninha Linda. Tá pedindo aqui, oferecendo aí pra quem aqui, rapaz? Oferece pra todos na escuta. Um ótimo sábado, abençoado pra todos nós. Fala aí com o Josivaldo que solta. Ah, solta a orelha. Valeu, muito obrigado. Beleza? Quem mais aqui participa com a gente? Tem mais uma lá de Curitiba, né? Mais uma participação lá de Curitiba também. Essa aqui foi a música Moreninha Linda. Cadê a outra aqui, rapaz? Do Daniel, lá de Curitiba. Ele está aqui, ó. Bom dia, Roger. Aqui é Daniel, de Curitiba. Mande um alô aí pra Leandro e pra meu avô Tumé, aí no Paracatu, pra o Dito do Bar. É o Dito, né? O Tisgo. O Carlinhos do Açougue e pra Isaías e rode uma música de Milionário Zé Rico, Canarinho do Peito Amarelo. Tá oferecendo aqui pra todos que estão na escuta do programa. Valeu! Muito obrigado aí pela sintonia, tá bom, meu amigo? O Daniel lá de Curitiba participando com a gente. Vamos lá, vamos de música, porque o Coração Sertanejo é assim, só modão na programação. Conversa pouca, né? Rapaziada, que a gente já conversa muito, né? Vamos lá, na Visão FM 6:25. Zezé de Camargo e Luciano, na sequência Tonico e Tinoco, e ainda tem Milionário José Rico. Bom dia aqui para o Isaías. Valeu, Isaías, bom dia.

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0: Visão FM 6:35. Tá aí no coração sertanejo o som do Milionário e José Rico. Canarinho do Peito Amarelo. Mandar um bom dia aqui para o João do Cachorro Quente. Está ouvindo a gente? Valeu, João, bom dia. Muito obrigado aí pela sintonia, tá bom? Vamos lá, mais participação chegando aqui no coração sertanejo. O som do sertão. É, olha, meu amigo Mazinho, ele está aqui ouvindo a gente, né? Mazinho da Casa Velha. Você está aqui naquele Monte Alto, né, Mazinho? Ele pede música aqui com trio para dar dura. É, a música que ele pede é As Andorinhas. Ele pede para curtir, oferecendo para todos os amigos que ouvem a programação, todos os colegas lá do Bar do Jaumi também, né? Não está aberto ainda, mas está oferecendo para todos aí, né? Valeu, Mazinho, bom dia, muito obrigado. Tá bom, meu amigo? Quem mais aqui participa com a gente? 077-999-919742. Mandar um bom dia aqui para o Marão lá do Nova Palmas. Tá ouvindo também o Dedé aí da Nova Palmas também curtindo a gente. Valeu, Dedé, bom dia, muito obrigado, tá bom? O Lê no Nova Palmas também acompanhando a gente. Ivo Lima também, o Nelim Buxudo. É, quem mais aqui? O Binha da Casa Velha também, mas está lá no Nova Palmas acompanhando a gente. Bom dia, valeu, bom dia. Quem mais aqui? É, quem pede aqui também trio parada dura, vamos lá. Alô, bom dia.
1: Bom dia, olha.
0: Bom dia.
1: Alô, parada aqui. Mano, alô, com meus três filhos.
0: Uhum.
1: Margarida, minha mãe Fidelcina, Nelina, Gaia, Silvestre,
0: uhum.
1: Edido Cedo, Renato Bragança, Elandine Bragança e Agostinho Filho, São José do Rio Preto. Ivan Dias Forra Augusto e todos meus colegas de trabalho, Remunda e todos meus colegas de trabalho, tudo que está ouvindo na área, que você passa muito tempo dura para nós. Valeu, meu amigo.
0: Valeu, meu amigo.
1: Bom final de sábado pra você.
0: Bom final de semana, né? Bom início de sábado, viu, meu amigo? O sábado ainda está iniciando. Vamos lá, alô, bom dia.
2: Bom dia, Roy.
0: Bom dia.
2: Tocar a música aí. Conheço o Ival, menina da aldeia.
0: Aham. Uhum.
2: Pai João dos Campos, Deduzinho, Paulino Pajaú, Rogério, Quinca, Fernando Capitão de Família,
0: uhum.
2: Reis de Boa, Danara Nova Esperança, Leidinal Anagristinho, Lucim, Reis do Pinga, Joaquim da Serraria, Branco Seuzinho. Marcelo Itó.
0: Valeu, Marcelo, bom dia. Bom sábado pra você também, tá bom? Quem mais aqui? Nosso amigo Bicudo. Alô, Bicudo, bom dia.
3: É, Roger, bom dia.
0: Dia.
3: Bicudo.
0: Tudo bem,
3: Bicudo? Um alô pra mim, a todos meus amigos, minhas amigas. Mandar um alôzinho pra Marcelina.
0: Uhum.
3: Esse dia aqui no Tanque Rei. Aí você passa uma música pra nós aí, de Gino e Gino aí, o Gavião, viu?
0: Beleza.
3: Então, bom dia. E pra Bolão, isso eu venho nessa nova pau. Então, bom dia pra nós todos.
0: Valeu, meu amigo, bom dia, muito obrigado aí pela participação, tá bom? É o Bicudo, Heleno. Bom dia aqui para o José de Oliveira Neto também, tá ouvindo a gente. Valeu, José, bom dia, obrigado, tá bom, meu amigo? Ele tá pedindo aqui pra Belino soltar a jumenta, viu, Belino? Ele tá aí, falta da jumenta pra fazer viagem.

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1: Ele mesmo, na Visão FM 6h49. Tá aí o som do Gini Gino, o Gavião. Olha, bom dia aqui para o Elielson Oliveira, ele e toda a família acompanhando a gente. Bom dia. A dona Edith Oliveira também pediu essa música, né, dona Edith? Vamos lá, dona Edith, bom dia.
2: Bom dia, Roger.
1: Bom dia.
2: É, Roger, aqui é a Edith do Bar Santa Cruz, Roger. Vou te pedir que você passe a música de Gino Gino, Gavião Pega Pinto Pequeno. Uhum. Ofereço para minha esposa Altinho, o Cindy. E pra você.
1: Obrigado.
2: E pra todos os amigos que gostaram da música. E um bom dia pra você e um bom sábado.
1: Amém.
2: E um bom trabalho.
1: Bom dia pra senhora também, tá bom, dona Edith? Valeu, bom dia, toda a família curtindo a gente. Vamos lá, tem mais. Alô, bom dia.
3: Bom dia, meu amigo Roger.
1: Bom dia.
3: Aqui é do Tingir de Papo. Se tiver em tempo ainda, roda aquela de Eduardo Costa aí pra nós. Avião das Nove. Pra mim curtir. Ofereço para Marcos da Pipoca, meu mano, Cláudio Café Sem Truco, Gilson e Curralinho, Arudo, Vanilson, Gamileirinha e todos os ouvintes.
1: Verdade,
3: da
1: rapaz.
3: Visão FM que gostarem da música. E para você também, meu amigo. Então, bom dia, abençoado por Deus para nós todos.
1: Valeu, Tuti, bom dia. Muito obrigado aí pela sintonia, né? Abraço aí para o Vanilson e também a Mônica. Em Gamileirinha, também ainda para o Wilson Magalhães e família. Muito obrigado, tá bom? É o Julão. Valeu, Julão. Bom dia. Nelson Silva, Nelson da Bela Vista. Alô, Nelson, bom dia.
4: Bom dia, Roy. Roy, gostaria de ouvir a música do Teodoro Sampaio, qualquer uma. Valeu, amigo. Tudo de bom. Bom trabalho, fica com Deus.
1: Amém. Nelson, bom dia, muito obrigado, beleza? Vamos lá, o som do Eduardo Costa, Avião das Nove. Sequência tem o Teodoro Sampaio, No Coração Sertanejo, o som do sertão. Na Visão 6h51.

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1: Legal, na Visão FM, 6 horas mais 57 minutos, 6h57. Tá aí o Teodoro Sampaio, é a música Mexe Comigo. Na Visão FM, 6h57. Chega no final da nossa edição. Na sequência, tem o professor Alberto com um momento de meditação. A todos, muito obrigado. E eu tô indo nessa, prometo voltar amanhã a partir das 9 da manhã. 9 não, rapaz, a partir de 5 da manhã, com mais edição do Coração Sertanejo. Na sequência, professor Alberto. Gente, muito obrigado. Peço desculpas também. Não dá tempo pra nada, ficou mais alguns pedidos, né? E na sequência tem o professor Alberto com um momento de meditação, tá bom? Gente, amanhã a gente se fala a partir das 5 da manhã. Valeu, tchau, tchau.

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Muito bom dia, caro ouvinte. Neste momento são 7:03. Está começando aqui pelas ondas sonoras da Rádio Visão FM mais um programa Momento de Meditação. Hoje, sábado 16 de maio de 2026. Estamos chegando para fazer junto com você o programa Momento de Meditação. E o nosso muito obrigado a você que está aí ouvindo o nosso programa, você na cidade, você também na zona rural. Nosso forte abraço a você, você que acompanha o nosso programa através da internet. O nosso muito obrigado a todos vocês, que Deus abençoe a vida de cada um de vocês e que a partir de agora o nosso momento possa ser um momento de meditação, um momento que é onde nós possamos meditar no poder de Deus. Muito bem, o programa Momento de Meditação está começando agora. Nós iremos juntos até às 8 horas levando a palavra de Deus a você que está aí ouvindo o nosso programa. E você também que vai sintonizar o programa, o nosso muito obrigado. Obrigado a você aí do bairro Nova Palmas, né, que com certeza estão ouvindo o nosso programa. Nossos amigos aí do bairro Barrinha também, né? O nosso bom dia para o Nelson Juriti, né, que está ouvindo o nosso programa. Ele sempre está ouvindo o nosso programa. Bom dia para você, Nelson. Deus abençoe.

0: Muito bem, eu quero mandar um alô também especial para Dalcinha, minha irmã, sempre também ouvindo o nosso programa. Bom dia para você, que Deus abençoe, tá? Que Deus possa te dar entendimento para você compreender as verdades da palavra de Deus.
1: Eu aprendi a te adorar pelo que é.
0: Muito bem, nós iremos começar o programa de hoje com os adoradores cantando. Ele vai agir na voz de Laura Morena e depois nós iremos ouvir o mesmo grupo cantando Não Há O Que Temer.

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Planos de fazê-los prosperar e não de causar dano. Planos de dar a vocês esperança,

Por favor, nos dá força, nos dá coragem de depender completamente do seu amor. O Senhor nunca mudou e nunca vai mudar. E nós sabemos que o Senhor vai agir.

0: sou teu Deus. De maneira nenhuma vou te abandonar. E se a gente duvidar disso, estaremos duvidando do poder e da graça de Deus para nos salvar e resgatar. Ele é contigo. Graças a Deus, louvado seja o nome dele. Amém.
1: Muito bem, são 7:15 e neste momento eu quero deixar um versículo da palavra de Deus para sua reflexão. E este versículo nos diz o seguinte: sabe disso, nos últimos dias sobrevirão tempos terríveis. Os homens serão egoístas, avarentos, presunçosos, arrogantes, blasfemos, desobedientes aos pais, ingratos, ímpios, sem amor pela família, irreconciliáveis, caluniadores, sem domínio próprio, cruéis, inimigo do bem, traidores, precipitados, soberbos, mais amantes dos prazeres do que amigos de Deus. Então, o apóstolo Paulo, ele diz o seguinte, que nos últimos dias sobrevirão tempos difíceis, porque os homens terão essas características que eu mencionei aqui. Homens cruéis, inimigo do bem, traidores, precipitados, soberbos, mais amantes dos prazeres do que amigo de Deus, pessoas egoístas, avarentos, né? Desobedientes aos pais, e é o que nós estamos vendo. Esse é o retrato da sociedade que nós temos hoje. E aí, qual a conclusão que nós chegamos a isso? É que nós estamos vivendo nos últimos dias da história deste mundo. Você acreditando ou não, mas logo, logo nós teremos o fim de todas as coisas. Está bem claro aqui, Paulo disse, olha, nos últimos dias sobrevirão tempos terríveis. E está aí o retrato para você. Está aí a prova de que nós estamos vivendo nos últimos dias. Jesus, ele vai voltar. E você? Vai ficar de fora? Ou vai entregar sua vida a Jesus para ele te moldar, para você poder ir para o céu? Porque do jeito que nós somos e estamos, nós não podemos ir para o céu desse jeito. Certo? Então vamos ouvir mais uma música. Dessa vez iremos ouvir Alessandra Samadello cantando Meu Mundo Não É Aqui, e essa música vai para você sintonizado aqui na Visão FM.

Muito bem, você está sintonizado na Rádio Visão FM, ouvindo o programa Momento de Meditação, programa preparado para o seu crescimento espiritual, trazendo para você esperança, né, de dias melhores. E eu quero ainda compartilhar com você um outro texto falando sobre sinais dos tempos, né? A Bíblia diz o seguinte: haverá sinais no sol, na lua e nas estrelas. Na terra as nações estarão em angústias e perplexidade com o bramido e a agitação do mar. Os homens desmaiarão de terror apreensível com o que está sobrevindo ao mundo, e os poderes celestes serão abalados. Este é mais um texto que fala sobre os últimos acontecimentos, né? Haverá sinal no sol, na lua, nas estrelas. Nós já tivemos esses sinais no sol, na lua, nas estrelas, em algumas regiões da Terra, mas isso vai se intensificar no final dos tempos, né? E na Terra diz que a angústia das nações é em perplexidade pelo bramido e agitação do mar, e os homens irão desmaiar de terror ante as coisas que irão acontecer. Nós já temos visto tsunamis, né? Temos visto furacões, terremotos, né? Em vários lugares, causando grandes destruições, mas isso vai se tornar mais intenso, né? E com certeza isso vai trazer assim maior agressividade da natureza contra o ser humano. Isso é triste, mas é uma realidade. Sinal da volta que Jesus está perto para chegar, para buscar os seus escolhidos. Tá certo? Pense nisso, né? Não deixe Jesus de lado em sua vida. Vamos ouvir os arautos do rei cantando: O céu é Jesus e depois vaso de alabastro.

Muito bem, nós ouvimos aí os Arautos do Rei cantando a música O Céu é Jesus e depois nós ouvimos a música Vaso de Alabastro. Muito bonitas essas músicas, né? Eu particularmente admiro muito, né? E traz uma letra muito especial para a nossa vida. E eu quero aqui comentar com você um texto que nós encontramos na palavra de Deus em Mateus capítulo 7. Olha o que nos diz: não julguem para que vocês não sejam julgados, pois com o critério com que vocês julgam, vocês serão julgados, e com a medida em que vocês estiverem medidos, vocês também serão medidos. Por que você vê o cisco no olho do seu irmão, mas não repara a trava que está no seu próprio? Ou como você dirá a seu irmão: deixa que eu tire o cisco do seu olho, quando você tem uma trave no seu próprio? Hipócrita, tire primeiro a trave do teu olho, e então você verá claramente para tirar o cisco do olho do teu irmão. Então, Jesus vem falando aqui sobre a necessidade de a gente ter cuidado com os julgamentos que a gente faz. Muitas vezes a gente julga muito nosso próximo, mas a gente pensa, e esses pensamentos deveriam ficar guardados na nossa mente, ou guardado não, deveria ser assim expulso da nossa mente. Esse negócio de estar assim olhando muito a vida do outro, né? Ah, fulano é assim, assim, ele fez isso, fez aquilo, comprou isso, comprou aquilo. Ah, ele está bem? Ah, ele está mal? Não. Esqueça a vida do outro. Se você não puder ajudar, fique quieto. Melhor opção que tem. Tá? Melhor opção. E às vezes nós ficamos olhando para o olho do outro, e esquecemos de nós mesmos. Às vezes nós estamos com um problema tão grande, e às vezes nós esquecemos e vamos olhar para o erro do outro. E às vezes nós tentamos esconder os nossos erros apontando dos outros, tá? Mas Jesus, ele disse: olha, hipócrita, tire primeiro a trave que está no teu olho, e depois você vai ver o cisco que está no olho do próximo. Às vezes nós temos uma trava, um pedaço grande de madeira dentro do nosso olho, que está nos impedindo a ver, e a gente quer tirar o cisco que está no olho do outro. Sendo que o cisco é infinitamente pequeno em relação a uma trave, um pedaço de madeira que está dentro do teu olho. Então são palavras sábias de Jesus Cristo que nos ensina a ter cuidado com aquilo que você fala, com aquilo que você lê, aquilo que você ouve, aquilo que você recebe através das redes sociais. Se cada um cuidar da sua própria vida, eu acredito que nós teríamos menos problema neste mundo, tá certo? Vamos ouvir o Arte Trio cantando a música O Filho do Homem e depois Ninguém Me Amou Assim. E essa música vai para você, em especial a dona Dina, que sempre está ouvindo o nosso programa ali no bairro Barrinha.

0: Muito bem, você está ouvindo o programa Momento de Meditação aqui através da Rádio Visão FM. E eu quero aqui lembrar você que nós estamos trazendo para os nossos amigos um guia de estudo da Bíblia. Você tem dificuldade de ler a Bíblia? Você lê, mas não entende? Nós elaboramos um guia de estudo onde você tem ali as perguntas e já vem com o texto da Bíblia para você ler aquele texto, você responde a pergunta e você vai se aprofundando. A gente doa uma lição por semana e aí na semana seguinte a gente recolhe aquela lição, a gente passa uma outra, faz a correção e aí a gente só, você vai só crescendo no seu conhecimento, lendo a Bíblia de forma bem interativa, tá? É um curso bem simples, fácil, uma linguagem fácil, acessível, respostas fáceis, perguntas fáceis, que vão te ajudar a ler a Bíblia. 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E por aqui nós vamos finalizar o programa de hoje. Eu quero agradecer a todos vocês que estiveram conosco desde o início do programa. Prometo voltar no próximo sábado, se Deus nos conceder mais uma oportunidade. A todos vocês, o nosso forte abraço. Fique com Deus, né? E que Deus nos conceda uma semana de paz e graça, que nós possamos fazer sempre aquilo que é da vontade de Deus. Forte abraço e até o próximo encontro.
1: Essa música vocês conhecem.

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4: Brasil.
6: 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Tá todo mundo ligado.
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6: 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Bom dia. Bom dia com muita alegria a partir de agora, programa no seu ritmo, claro, na locução, o mais do Brasil até às 11 da manhã. O prazer é todo meu em poder estar na sua boa e ótima companhia. Que legal, hein? Tamo junto! Bom dia, bom dia! A partir das 11 tem seu Cuca, com toda irreverência, versatilidade, trazendo o melhor do humor para o rádio regional. Alô, seu Cuca, vai aparecer hoje, hein? Ai, meu Nossa Senhora, hein? Seu Cuca não é Ave Maria, não, mas é cheio de graça, viu?
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6: Muito bem, a partir de agora, especial com Amado Batista. Tem convidados também, que é Amado Batista e convidados. Amado Batista e Cia. Amado Batista e convidados. E aonde você estiver, eu vou mandar aquele alô super especial pra você. Participa aí, manda sua mensagem de texto ou de voz dizendo aonde você está. Por exemplo, a Ana Amélia já deu o ar da graça aqui, 8 horas e 8 minutos. Ela já mandou sua mensagem dizendo: tô na sintonia, tô na escuta do programa. Quem tá curtindo o nosso programa também é o Dezim, o segundo seu Cuca, não coloque palavras em minha boca, viu? Segundo seu Cuca, o gordinho saliente de Palmas de Monte Alto, o eletricista de muita competência, aonde você pode confiar e levar o seu carro ali no Edmar Eletricista.

0: Fala isso pra ele não, viu, Dezinho? Fala isso pra ele não, senão ele acaba com minha raça por aqui, viu? Tava tomando café, realmente, eu estava tomando café às 7 horas da manhã e encontrei com o Dezinho, rapaz. E aí ainda ofereci um pouco de café pra ele, pra Edmar. Falei, Edmar, cafezinho, vamos tomar um cafezinho? Aí ele falou, tá, já tomei café, tá muito cedo pra tomar café hoje e tal. Mas assim, é que tem hora que eu tomo café, não tem hora certa. Eu tomo café às vezes cedo, meio-dia, à tarde, à noite. É, quando eu tiver a vontade de tomar o café, o Dezinho, eu vou lá, tomo aquele cafezinho, que o trem é filé demais, o trem é bom demais, o cafezinho, hein? Quem é que não gosta? Quem não gosta? Diferenciado, viu, Edmar? Seu pai tá mais novo que vocês tudo aí junto aí, ó. Juntar vocês, juntar os filhos todinho, viu, Regis? Você tá mais novo do que eles. Eu fico olhando assim, rapaz. Mas, pô, Regis, por que você não começa a treinar capoeira, Regis? Começa a treinar capoeira, hã? Você, eu vou falar pra você, rapaz, o homem deve estar aí com seus 35 anos. Fazer igual o seu Cuca, a gente não conta a noite não, porque a noite a gente não tá fazendo nada, tá dormindo mesmo, pra que contar a noite, né, Regis? O Regis deve estar aí com seus 30, 35 anos, contando só a parte que tem sol durante o dia. E o Regis, eu vou falar uma coisa pra você, uma energia que dá inveja a muitos rapazes novos por aí, viu?
1: Brasil!
0: É verdade, alô Regis, Fazenda Lisboa, na sintonia do nosso programa. Quem tá curtindo o nosso programa também, desde cedinho já, é a Clarice Lobato. Bom dia pra você, viu, Clarice? Vamos começar hoje assim, ó. Alô, gordinho saliente, vamos curtir então, aumente o volume aí, porque aqui a festa está apenas começando. Amado Batista, música de 1987, Choro Quando Te Vejo, canta o mais amado do Brasil.

0: Música de 1987, produção. Vocês acho que não eram nem nascidos ainda. Essa moça mesmo aí, ó, ainda tá fedendo leite. Provavelmente não era nascido não, né, moça? Claro que não. A música de 1900, aliás, desculpa, deixa eu fazer uma correção aqui. A música é de 1987. E Amado Batista, nessa época, já fazia sucesso. Então, assim, Amado Batista, né? Sucesso em toda a nossa região. Quando vem aqui a região ou em qualquer show que vai, é lotação total, é recorde de público sempre. Então, um cantor mais que respeitado em todo o Brasil. Lembrando que logo, logo, a partir das 9h30, vamos estar ao vivo também pela Nordeste de Coração, a rádio lá de Guanambi, que retransmite aí o nosso programa para Guanambi, Candiba e toda a região, para todo o Brasil, assim também como a Visão FM pelo aplicativo. Você vai ouvir pelo aplicativo da Nordeste FM e também pelo aplicativo aqui da Rádio Visão FM. Naná, bom dia. Bom dia, Naná.
1: JB, bom dia, JB. Cheguei também. Bom dia, Jota.
0: Bom dia,
1: bem?
0: Amiga.
1: Passa uma boa aí pra mim, Jota, que eu quero ouvir. Naná de Nova Esperança. Jota, passa a música. Eu quero ouvir Amado Batista, Vida Cor-de-Rosa. Naná de Nova Esperança.
0: Naná de Nova Esperança. Eu vou tocar pra você, Naná. Temos aqui, já programei. Vida Cor-de-Rosa. Quem curta o nosso programa também é a Eva Menezes. Alô, Eva, bom dia. A mãe de Sueli Menezes, que coisa boa, hein? Alô, Sueli, muito bom dia. Dona Eva, produção, tá aqui, ó, chegou a mensagem aqui. Eva Menezes, pessoal, gente boa demais, gente fina. Até hoje eu não esqueço. Nós fomos lá, inclusive Naldo Teixeira foi convidado com a família no mesmo dia, eu com a família. E passamos um dia lá com Dona Eva, né? E toda a família. Pensa num almoço, produção. Pensa num almoço, produção. Nossa, o tempero, acho que é dela mesmo. Ela mesmo que... Nossa Senhora. Não tem como esquecer. Não tem como esquecer.
1: Foi ali, Menezes, esqueceu de nós, Jota.
0: Deve ter enricada, né, Naná? Sabe como que é? Brincadeiras à parte, né, Naná? Mandar aquela alusão pra ela sempre, Sueli Menezes, ouvinte assídua da Rádio Visão FM. Eu percebi que ela quietou um pouco mais aí no cantinho dela, até procurar saber por onde anda, com pouco tá aí, fazer como seu Cuca fala, pode ser que tá nas Europas, né? E a gente aqui pensando que tá no Brasil... Vai que ela tá nas Europas, não é isso, Naná? Ai, minha Nossa Senhora, viu? Adailton, parceiro também, esse não perde o programa, sempre na sintonia. Adailton, hoje você tá onde? Curtindo o nosso programa? Nossa amiga Adailton tá sempre na sintonia.
1: Mas eu não esqueci de quem esqueceu de mim, não.
0: Mas é porque ela deve estar muito atarefada, viu, ô Naná? Quem mais, produção, está participando com a gente? A Sueli Diamantino, mandar uma alusão lá para toda a família dela. São muitos os meninos, não é, Sueli? É. E o Adailton está curtindo o nosso programa lá em Goiás. Que coisa boa. Muito bom dia para vocês aí, irmão, tá? Que vocês tenham aí um dia super abençoado e protegido pelo nosso Papai do Céu, viu? Produção, prepare para mim aí a música do Amado Batista, Vida Cor-de-Rosa, para a gente tocar para Naná. Ah, sim, é verdade, é verdade. Vocês não eram nascidos mesmo quando Amado Batista gravou essa música aí, não, realmente. Vocês são novos, né? Ai, tá certo, não vou chamar vocês de velho, não, ué. Olha o solinho gostoso aí, ó. Solo de guitarra com Júlio Nascimento. no Tiringuindu, hein, produção?
2: Bom dia, JB, aqui é Marinalva Santos. É, toca os parabéns pra mim, que amanhã eu tô completando o ano.
0: Ô, Marinalva.
2: E passa pra minha música de Roberto Carlos, Nossa Senhora, só pra poder curtir mesmo. Eu ofereço pra você. Tenha um bom dia, Deus abençoe.
0: Parabéns pra ela aí, produção, que tá fazendo aniversário, né? Amanhã ela vai estar completando mais um ano de vida, então parabéns pra ela.
2: JB, aqui é Marinalva Santos. É, toca os parabéns pra mim, que amanhã eu tô completando o ano, e passa pra minha música de Roberto Carlos, Nossa Senhora, só pra poder curtir mesmo. Eu ofereço pra você. Tenha um bom dia, Deus abençoe.
3: Parabéns, parabéns, parabéns pra você.
0: Marinalva Santos, parabéns, amiga, felicidades, muitos anos de vida, e que essa data se repita por muitos e muitos anos, e que você possa ter aí dias brilhantes na sua vida, tá bom? A música do Roberto Carlos, vou passar para você a partir das 9 da manhã, porque até as 9, especial com o Amado Batista, toca aqui modão aqui do Amado Batista, inclusive tem um convidado de hoje, porque é Amado Batista e convidados, e a partir das 9 da manhã eu toco pra você aí a música do Roberto Carlos. Tem Roberto Carlos também, não é à toa em produção, é chamado de rei, então é respeitado demais o Roberto Carlos.

Bom, então eu vou trazer a música que a Naná pediu, depois eu vou um intervalo comercial e depois eu volto, vou trazer aqui convidado de hoje no especial do Amado Batista. Você gosta de Edmilson Batista? Ele é o convidado de hoje aqui no especial do Amado Batista, depois da música da Naná, Vida Cor de Rosa, música top demais pra gente poder curtir. Aí sim, eu vou trazer o break comercial e depois eu volto com mais sucessos, mais músicas do Amado Batista e o convidado de hoje, para você que gosta aí do forrozão pesado do Rui Soriano cantando Amado Batista aqui na programação, é já já, depois dessa música, depois dos breaks comerciais, tá bom? Então vamos curtir a música que a Naná pediu, essa eu gosto demais também, viu? Música de 1992, Vida Cor de Rosas. Como é, produção? Eu que sonhava com uma vida cor de rosas. Eu tô desafinado hoje, que isso? Nossa, eu tenho tocado tanto lá em casa, guitarra, violão, tem uma bateria, e hoje eu tô desse jeito. Vou cantar mais um pouquinho pra vocês, só que vocês gostaram, viu, produção? Estou sozinho. Acho que não, vamos deixar quieto, viu?

0: alguém tava com a máquina também lavando a roupa aqui. E dançando, que a máquina agora é tipo automática. Dançando também, recrebando. Gênesis tava aqui também escutando.
1: Ó, se ele não deixar você cantar, sabe o que você faz? Você canta mesmo, sei lá.
2: Aí eu canto mesmo, hein, Gu?
1: 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Princesa, adeus lá da minha coisinha. 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
2: Esse Gu, eu vou falar uma coisa pra você, viu? Eu passei, eu treinei aqui, eu já treinei. Essa vida
3: tudo tem um preço.
2: Vai lá, me ajuda, produção.
3: Eu paguei.
2: Vou cantar o refrão, viu?

0: Agora, e agora?
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0: Ei, não vai não, viu? Rapaz, eu treinei tanto lá em casa. Guitarra, violão, nossa senhora. Gente, bom intervalo comercial, já eu volto com muito mais sucesso pra você aqui na programação.
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19: Bom dia, meu jovem. Bom dia. Tô na escuta do programa, viu? Hoje não fui na feira, não.
0: Marcondes da Pipoca aí sintonizado, curtindo a programação. Muito bom dia. Quem participa também, produção, é a Sideni, lá de São José do Rio Preto. Alô, Sideni, bom dia.
20: E aí, JB?
0: A Sideni. É, assim, ela só mandou a escrita, ô produção. Eu não. Valeu, Sideni, bom dia pra você aí. Ela diz, JB, tô na escuta do seu programa. Esse áudio aí não é dela não, hein, produção. Quem mais tá participando com a gente? O Dema também, Dema Pedreiro aí na sintonia. Muito bom dia aos amigos lá em Goiás. Adailton aí curtindo a programação, bom dia pra vocês. Tem mais participação aí, produção? Coloque na tela, por favor, produção.
20: E aí, JB, aqui que tá falando é David Wagner, aqui, tô aqui em Santa Catarina. Eu queria pedir uma alusão aí pra toda a galera de Palmas e Monte Alto, Bahia, tá ligado? E tá ligado? Sou seu fã. E eu queria pedir uma música aí, é... O Dia Que a Casa Caiu. E eu ofereço para todas as galera de Palmas e Monte Alto, Bahia, aí. Eu tô aqui em Santa Catarina. E para você e para todos que gostaram da música aí, aquele abraço. Eu sou seu fã, tá ligado? Pois é, e fala que seu Cuca, que ele parasse de mentir aí, viu?
0: Seu Cuca mente, hein?
20: Ele falou que tem um Fusquinha aí e tal, não sei o que. Eu tô com 21, hein? 72. E o Fusquinha meu eu já carreguei 112 mulher e nunca deu no prego, nunca me deixou na mão.
0: Agora de
20: se eu quiser
0: Cuca...
20: trocar no Fusquinha aí.
0: Seu
20: dependendo
0: Cuca...
20: da volta, eu vou combinar mais ele aí.
0: Não,
20: você
0: não
20: deixa acho... recado pra ele aí.
0: Eu acho que vocês fazem negócio, já. Viu? Eu acho que vocês fazem negócio. Só que tem que ficar esperto com o carro de seu Cuca. Porque o carro de seu Cuca anda mais nos empurrão do que... Então quase nem gasta gasolina, viu? Mas o David Wagner curtindo o nosso programa. Muito bom dia, ó. A música eu toco pra você depois das 9 da manhã, viu? Que até as 9, especial com o Amado Batista, eu trago aqueles modão do Amado Batista pra vocês, tá bom? Quem tá curtindo o nosso programa também, aí não, viu, guri? Aí você estraga a tela do computador aqui. Faz isso não, rapaz, que coisa feia, viu? Colocou aqui um bom dia. Bom dia aqui, não sei como que, eles, que esses povos têm essas artes de fazer essas coisas com as coisas do Palmeiras, rapaz. Que coisa, hein? Que coisa, hein, guri?
1: Meu Deus do céu!
0: Aqui, ó, bom dia. Será que tem um negócio do Palmeiras, umas letras toda verde? Ah, senhora, hein?
1: Meu Deus do céu! 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Meu Deus do céu!
0: Tava
1: Deus
0: tão, do céu. Eu tava tão animado aqui, viu, guri? Aqui, produção, é a mesma coisa de... É um banho de água gelada. Imagina aí, você tá num sol quente, terrível, suando. Aí vem a água, só gelo. E... minha Nossa Senhora. Ei, gurizão, valeu! Guri palmeirense. Vamos trazer Amado Batista, produção, mais uma, essa de 1982. Depois eu trago aqui o convidado de hoje no especial do Amado Batista. Eu vou trazer Ruiz, aliás, Edmilson Batista, não é isso? Pronto, então toca essa aí pra nós, ó. Nossa Casinha. Essa é top também, hein? Alô, guri! Bom dia, guri! A galera da esquina, sempre na sintonia do nosso programa.

0: Muito bem, são 9h01 aqui na programação. Fechamos especial de Amado Batista de hoje, que volta no sabadão aqui na programação, no seu ritmo, todos os sábados das 8 às 9 da manhã, especial com Amado Batista. A partir de agora, os nossos meios de comunicação estão liberados para que você possa interagir, participar, pedir aí qualquer estilo musical, qualquer música que você quiser ouvir. A partir de agora é só você pedir, eu toco para você aqui na programação. Então, fique à vontade para participar, dedicar a música aí para a pessoa que você ama, para pessoa que você gosta, ou simplesmente para quem você quiser. Depois do intervalo comercial, eu volto já atendendo aqui a sua participação. Então, estamos combinado? Tá liberado aí os nossos meios de comunicação para você pedir qualquer estilo musical. O que que você quer ouvir? Quer ouvir forró? Quer ouvir dance? Quer ouvir pagode? Quer ouvir o que você quiser? É só pedir, eu toco para você aqui na programação. Programa no seu ritmo, claro, na locução, o mais do Brasil, JB, você, tudo a ver.
1: Brasil!
0: Olha, produção, deixa eu mandar um alôzão aqui, ó, para os meus vizinhos ali, a Dona Ivone, né, também o seu Nedino, alô Gu e família, bom dia para vocês aí, né, sempre na sintonia do programa, produção. Ivone, produção, minha vizinha lá, seu Nedino, enfim, todos os amigos ali. Quem curte o nosso programa também, produção, sabe quem é? É a Maria, lá na rua 21 de abril. Alô, Maria, bom dia pra você, sempre curtindo o programa no seu ritmo. O tema continua na sintonia. Vamos, produção, bem lembrado, aqui vocês mandam, eu sou maluco e obedeço, então... Vamos ao intervalo comercial, já já eu volto com muito mais sucesso na programação.
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3: 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O velório está sendo realizado na sua residência, na Fazenda Boa Vista, e o seu sepultamento ocorrerá às 17 horas no cemitério Mota. Desde já, a família agradece por esse momento de muita tristeza e dor. É com muito pesar que noticiamos o falecimento de Zeldite Rodrigues de Souza, e o seu sepultamento está sendo no cemitério Mota, e o corpo está sendo velado em sua residência no povoado de Boa Vista. Mais tarde estaremos novamente retransmitindo esse recado para você.
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0: Olha, pô, retrovisor, Gustavo Lima, aqui na programação. Já são 9h29. Alô, Anderson Lima. Top demais, hein? Já estamos ao vivo também pela Nordeste de Coração, em Guanambi, Bahia. Forte abraço aí a todos os ouvintes da Nordeste de Coração. Uma alusão super especial, toda a galera de Candiba. Bom dia pra você, Candiba, e toda a região de Guanambi. Através da Nordeste de Coração, retransmitimos também programa No Seu Ritmo, claro, na locução, o mais do Brasil. JB e você, tudo a ver, até às 11 da manhã. O prazer é todo meu em poder estar na sua boa e ótima companhia. Agradeço sempre pelo carinho da audiência. Olha pro música linda, hein? Olha, pro retrovisor, Gustavo Lima na nossa programação, só top, só sucesso. As coisas que hoje você reclamou, olha pro retrovisor e começa a dar. 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Olha, eu vou ao intervalo comercial, já eu volto com muito mais sucesso, lembrando a sua participação, vale música aqui na nossa programação.
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Os filhos Gildeon, Elton, Daniel, Saulo, Rosana, Rosilene, Rosineia, noras, genros e netos e toda a família comunicam com pesar o falecimento de Zeudite Rodrigues de Souza. A família convida todos por esse ato de fé e tristeza. O velório está sendo realizado na sua residência na Fazenda Boa Vista e o sepultamento ocorrerá às 17 horas no cemitério Mota. Desde já, a família agradece por esse momento de muita tristeza e dor. Mais uma vez, é com pesar que noticiamos o falecimento de Zeudite Rodrigues de Souza, filha do saudoso Dodó.

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0: Se você me deixar, ué, se você me deixar, eu vou beber, né? Mandar alusão aqui pra família, viu, produção? Fazer como disse meu amigo Newton de Juquinha. Mandar uma alusão aqui pra minha dona, os meninos aí na sintonia do programa. Bom dia pra vocês, viu? Tão lá, produção, tão de radinho ligado, tão curtindo a programação. Bom dia! Estamos ao vivo, como eu já falei pra vocês, pela Nordeste de Coração, Guanambi, Bahia. Alô, Anderson Lima, cadê Pedrilina? Cadê a nossa amiga lá também de... Como que é o nome do lugar lá? De Morrinhos, né? Sempre na sintonia. Tem os meninos lá também de Brumado, enfim, muito bom dia aí a todos os ouvintes da Nordeste de Coração. Bom dia pra vocês, hein? Top demais, só sucesso. Lembrando que a sua participação vale música aqui na nossa programação, então vai mandando aí sua mensagem de texto, sua mensagem de voz e eu já começo a atender você que participa. Oi, Nivalda. Bom dia, Nivalda.
1: Bom dia,
0: bom
1: meu amigo
0: dia,
1: Jota.
0: Bom dia.
1: Quero mandar esse bom dia muito especial, cheio de muita saúde e paz para todos os ouvintes.
0: Eita, bom demais.
1: Especialmente para a minha família, a minha mãe querida, Dona Sebastiana.
0: Minha amiga, viu? Minha segunda mãe, a Dona Sebastiana. Dona Sebastiana, tô doidinho. Pra ir aí torcer aquele pescoço do frango, a senhora sabe pra quê, né? Tô doidinho pra ir aí. Eu vou contar. Olha, quando eu vou lá na casa da Nivalda, da Dona Sebastiana, eu tenho que sair um dia exclusivo só pra ir lá. Rapaz, um dia eu fui lá. Aí aquele calorzão danado, eu falei. Aí começou a aproximar o meio-dia, porque lá não falta nada, viu, produção? Lá não falta nada. Teve uma vez Mas comi. Mas aí eu falei, resumindo, falei, deixa eu sair ali pra ir ali no bar de Titone. Vou no bar de Titone, vou tomar um Danoninho, tomar uma gororoba, tomar uma biriguinache, né? Rapaz, não é que Dona Sebastiana foi atrás, falou comigo, você veio, foi lá pra casa. Se você continuar aí, eu vou levar você puxando pelas orelhas, viu? Vou levar você lá pra casa, de volta. A esposa tá lá, o que você... Aí, rapaz, o que que eu fiz? Obedeci, né? Obedeci ela, fui pra casa. Aí a gente foi comer mais. Foi tanta comida que eu vou falar uma coisa pra você, viu? Uma fartura demais. E aí eu tô doidinho pra ir aí de novo, Dona Sebastiana, pra nós torcer o pescocinho desse franguinho aí. A senhora já sabe, né? Eu vou aí, viu?
1: Das minhas filhas, Alana e Rayane, para os meus netinhos e também para a sua mamãe querida, Dona Dina, lá Dona na saída Dina. De Sebastião Laranjeira, e para a minha amiga Dalva, Naná da Nova Esperança, Diana Santos, para você, Jota. Para a minha amiga Sueli Menezes e família, Dona Eva, seu Antônio, que se encontram lá em Guanambi, a família deles, e para todos que estiverem na escuta do programa, que todos tenham um bom fim de semana, abençoado por Deus. Também para a minha amiga Augusta, lá no Nova Palmas.
0: Alô, Dona Augusta, Nova Palmas.
1: Para meu compadre.
0: Bom dia para vocês.
1: E também minha comadre Regina e meu afilhado Daniel, lá no bairro Oliveira.
0: Muito bem, tá certo. Manda um alôzão aí para o Ricardo, curtindo o nosso programa. Muito bom dia. Os amigos também aí no Lava Jato do Rony. Ô, Rony, vou programar a sua música aqui pra gente poder tocar música pra você aí. Quem curte o nosso programa também é o Gordinho Saliente, lá na eletrônica, né? Como é que se diz? Quando é de carro, Edmar ali, na eletrônica do Edmar e o Gordinho Saliente aí, amigão de seu Cuca, curtindo a programação. Bom dia pra vocês aí, mais uma vez. Quem mais? Olha só, mandar um alôzão aqui, ó, pra Pedrilina em Candiba. Não esqueço de vocês. Gente boa, eu não esqueço não, viu? É a Pedrilina lá de Candiba. 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Bom, mandar um alôzão também pra Juliana em Tanque do Caldeirão. Bom dia, amiga, Guanambi, Bahia, curtindo o nosso programa. A Eni, lá em Brumado, bom dia. Quem curte o nosso programa também é o Joi e a Neide em Jequié, Bahia, produção. Aqui, vindo da Nordeste de Coração, são os ouvintes aí fiéis da Nordeste de Coração com o nosso amigo Anderson Lima. Olha lá, o Nivalda diz, pode vir, o Frank tá aqui, tá gordo que só. Alô, trem bom, viu? Ela diz que as portas estão sempre abertas, produção. Minha esposa foi professora lá em Pinga Fogo, muitos e muitos anos, e é um lugar que a gente tem aqui no coração. Sempre que a gente pode, a gente vai lá no Pinga Fogo. Só o solinho de guitarra, hein? Aproximando o São João, você já tá aí se treinando, preparando, então aproveita, ó. Só no xiriguidum, xiriguidum. A Daísa, lá em Medinas, Minas Gerais, curtindo o nosso programa. Bom dia pra você, todos aí na cidade de Medinas, Minas Gerais. Que bom, hein?

bom dia. Manda um modão aí de Newton Lamas pra mim. Ofereço aqui para todos que gostar, que está na programação, e para o meu amigo, o Reginaldo, que está aqui comigo. Manda uma música aí de Newton Lamas. Quem está participando é o Adailto Produção, e eles estão curtindo o nosso programa lá em Goiás. Vamos trazer esse modão aqui, ó. Essa é top demais. Segura, coração, hein? Tchê, tchê, tchê. Aqui o coração não bate, o coração espanca. 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
1: Muito bem, já são 9h55. A próxima música vai lá pro Lava Jato do Rony. A galera aí dando um talento no seu carro e curtindo a programação. Alô, Rony do Lava Jato, bom dia pra você. Qualquer dia desse, eu levo o meu poçante aí pra você dar aquele talento, viu, meu irmão? Lá é diferenciado, melhor lugar pra você lavar o seu carro, lá no Rony do Lava Jato. Vamos curtir, ele pediu aqui pra curtir com a galera aí, ó. É o Willy Vaqueiro, vou trazer pra vocês Blusa Amarela e Ex-Mulher. Vamos curtir, essa é top demais, hein? Alô, Candiba, bom dia pra vocês aí em Candiba, viu? Alô! Tô apaixonado!

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Tá saudade, está aí Latitude 10. Ai, coração, um monte de música aí em uma só. Top demais pra você curtindo a programação. Aqui já são 10 horas e 21 minutos, 10 e 21. Muito bom dia para você. Agradeço sempre pelo carinho da audiência. Lembrando a você que estamos ao vivo pela Nordeste de Coração, Guanambi, Bahia. Só top, só sucesso. Aqui eu toco o que tem de melhor, melhor repertório. Toca aqui na programação, programa no seu ritmo, claro. Na locução, o mais do Brasil. Jota, bem você, tudo a ver. Olha, deixa eu mandar um alôzão aqui pra Quinca do Cachorro Quente, sempre na sintonia do programa. Meu parceiro, meu amigo também, Marcondes da Pipoca. Bom dia, meu nobre, bom dia. 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Ele falou, viu, produção, pode trazer o seu carro aqui, JB. 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Eu gosto muito, ó. Você gostou? Ah, é bom demais. Hein, Pedrelina? É bom demais relembrar os grandes momentos, matar saudades aí, né? Latitude 10, essa música mesmo. Ai, coração, foi um sucesso estourado por todo o Brasil, hein? E a gente aqui mata saudade, relembra os grandes sucessos, os grandes momentos da vida. Tem alguma coisa melhor do que relembrar os grandes momentos da vida? Ah, então, hein? Ai, coração, hein? Vou falar em derruba, deixa eu mandar um alôzão aqui, ó, pra Aparecido da Ambulância. Alô, Aparecido, bom dia. Aparecido que fala, ó, se derrubar é pênalti, viu?

0: Nunca vi, hein? Gato e cachorro não se bate. Alguns cachorros, alguns gatos têm uma amizade assim, mas a maioria é problema. É igual gato e rato. Você já viu? Gato e rato não fica junto no mesmo espaço de jeito nenhum, rapaz. Mas foram criados assim, de uma forma. Os bichos são inimigos demais um do outro, mas é aquele inimigo mesmo de matar, aquele inimigo que não aguenta ver o outro pela frente. Os cachorros até que ainda conseguem alguns ter amizade com gato. Já vi muitos, inclusive lá na casa da minha mãe, é gato pra lá, gato caindo por cima de cachorro, cachorro brincando com gato, gato dando tapa na cara de cachorro, cachorro derrubando gata. É desse jeito, eles conseguem ter amizade. Agora, o rato e o gato, esses aí são inimigos mortais, E eu vou dizer uma coisa mais pra você, viu? O rato só não mata o gato porque não aguenta, porque é pequeno, mas provavelmente ele deve ter uma vontade, imensa de matar o gato, porque o gato não aguenta ver um rato que ele mata. E o pior, mata e come. Ô bicho malvado, o tal do gato, viu, rapaz? Bom, vamos lá então, Silvestre, eu não encontrei a música de Amado Batista que você pediu, ele colocou aqui, produção, ó, deve ter algum título aí, viu? Provavelmente você pegou um refrão da música, vamos ouvir aqui, produção.
1: Bom dia, Jota.
0: Bom dia, Silvestre.
1: Não, é...
0: É Jota, JB.
1: É, Silvestre, amor. Manda um alôzinho aqui pra mim aqui, passa uma música de Amado Batista. Juntos abraçados, só eu e você. Viu?
0: Então,
1: valeu, só pra curtir. Pra todas as galera que estiver te ouvindo aí agora nesse momento. Tá todo mundo assistindo aí. Valeu.
0: Pronto, Silvestre. Bom dia.
1: Bom dia.
0: Você deve ter pegado um refrão da música aí, mas eu já tenho uma programada aqui, depois do intervalo comercial, já são 10 horas e 26 minutos. Já programei uma top demais aqui pra nós poder curtir, viu, Silvestre? Se eu não encontrar. Eu toco uma outra aqui, mas vai ser top demais. E quem tá participando com a gente também, produção, é a nossa amiga Pedrilina, lá de Candiba, sempre aqui tecendo os elogios à loja, viu, Pedrilina? 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E ela participa, produção, aqui na programação. Aumente o som aí pra gente poder ouvir a Pedrilina. Ô, moça, que aí, essa moça hoje tá numa má vontade, tá numa preguiça. E esses dois marmanjos aqui? Nossa senhora, vocês têm que diminuir esse caldo de cana de vocês. Vocês são novos pra estar desse jeito? Não, nossa senhora, vocês estão vindo trabalhar, a moça tá num bico ali. Cuidado pra essa tromba não pegar em mim aqui e me derrubar, viu? Nossa senhora,
2: Bom dia, JB. Você que é Pedrilina, da loja Bunda Moda aqui em Candiba. Quero pedir uma música com Cristiano Neves, Acordo pra Sonhar. Ofereço pra toda a minha família, pra você e pra todos os ouvintes aí do seu programa. E pra Anderson Lima, da Rádio Nordeste Coração, que eu estou na escuta aqui, através da Rádio Nordeste Coração. Muito obrigada, abençoado sábado pra todos nós e um bom programa aí. Tchau, tchau.
0: Tchau, tchau. Valeu, Pedrelina. Agradeço pela sua participação via Rádio Nordeste de Guanambi, Bahia. Vamos trazer então esse top demais, hein? Acordo pra sonhar. Canta Cristiano Neves.

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meu compadre, essa é pra matar saudades, hein? Caipira de coração, quem cantou foi Lourenço e Lorival. Top demais, só sucesso, sucesso das antigas. Aqui na programação você ouve sucessos recentes, sucessos atuais, sucesso das antigas.

0: E essa foi pra matar saudades, viu? Pessoal de hoje em dia, a maioria já não sabe mais o que é isso, né, produção? Mas o pessoal de uma idade um pouco mais velha lembra muito bem quando o papai, né? Hoje, às vezes, os pais saem pra ir trabalhar em braçal, na roça. Mas hoje a coisa tá tão moderna que as crianças e os meninos de hoje em dia já não sabem mais como que era antigamente. Eu lembro do meu pai trabalhando, né, produção? Então, assim, antigamente, né, os pais acordavam cedo, hoje acorda também. Só que, como eu disse, a modernidade já tirou um pouco mais daquela essência mesmo da roça ali, né? Então, assim, os pais acordavam, era a mamãe fazendo um cuscuzinho ali, né, produção? Aí tinha a roça de algodão, era como é que fala? Capina, isso. Tinha colheitas de algodão, hoje tem também, mas é o que eu disse, a modernidade já tirou mais aquele brilho mesmo do viver e trabalhar na roça, mas eu ainda lembro sim. Minha mãe e meu pai trabalhou muito, né? Começou a me levar eu pequenininho, mas meu avô não deixou não. Meu avô ficou com dó de eu, foi lá e tirou eu. Naquele tempo tinha o pessoal colhia algodão nas fazendas aí, ficava, hoje não, hoje vai e volta, não é isso, produção? Antigamente ficava, era mês, às vezes um mês, às vezes, enfim, era produção, não é igual hoje que é tudo moderno, não, o povo daqui uns dias vai de avião, vai de helicóptero, hoje o pessoal vai de ônibus, antigamente você tá pensando que era igual hoje? Ah, então você vai, é que vocês não sabem, vocês não é, você tem quantos anos? 19, pois é, você não sabe de nada, inocente. Bom, vamos trazer mais música aí na programação, produção. Alô, bom dia. Coloque o som pra mim na tela, pronto, agora é legal. Alô, bom dia. Olá,
1: bom dia, JB. Opa, bom dia, velho. Bom dia, seu Cuca. Bom dia,
0: que
1: seu
0: Cuca, rapaz, JB, ele faz
1: mesmo,
0: isso.
1: É o mesmo, o velho, seu Cuca é um, JB é oito.
0: Seu Cuca é eu, rapaz. Ô, oh, aliás, né, seu Cuca é ele lá e eu não tenho nada a ver com ele, não. Alô, Bel, bom dia, Bel. Tá confundindo as bolas aí, viu, Bel? Ele tá pra chegar aqui, daqui a pouquinho ele chega. Alô, bom dia.
2: Bom dia, ele aqui é de Dona Vespelina, gostaria de conhecer o amor do Thiago Jonathan. Nunca foi só, sempre foi Deus, por isso me afiliou aí. E pra você também, tchau, obrigado.
0: Quem foi, produção? Fala aí, coloca aí.
2: Bom dia, ele aqui é de Dona Vespelina, gostaria de conhecer
0: o amor. Ah, o Johnny de Vespelina, alô, Johnny, tá sumido, viu, Johnny? Você tá sumido, tá igual nota de R$50 no meu bolso, nunca mais eu vi. Valeu, Johnny, lá em Vesperina, todos os amigos aí curtindo a programação, muito bom dia. Ô Celiveste, a Clarice Lobato colocou aqui o título da música e eu vou tocar Dose Dupla de Amado Batista, dois modão, duas músicas top aqui na programação. Essa é pra você que tá aí curtindo, pra você que gosta, música do Amado Batista. Tem mais alguma pra colocar, produção? Então vamos aqui com Amado Batista. Deixa eu só dar uma olhada aqui rapidinho se teve mais pedidos musicais aqui. Mandar um alôzão aqui, ó, para o Reginaldo, tá aí na sintonia curtindo. Quem curte também é a Eva, sintonizada com a gente. Quem mais, produção? Coloque o som aí pra gente poder mandar aquele alusão super especial.
3: Bom dia, JB, aqui é Marinalva Santos. Toca os parabéns pra mim, que amanhã eu tô completando o ano. E passa pra mim a música de Roberto Carlos, Nossa Senhora, só pra poder curtir mesmo. Eu ofereço pra você. Tenha um bom dia, Deus abençoe.
0: Isso aqui foi cedinho, produção. Fiquei devendo a ela, mas já toquei os parabéns e vou tocar.

0: Parabéns, parabéns, Marinalva Santos, parabéns pra você. Eu vou programar sua música aqui, como eu já prometi duas do Amado Batista, então eu vou tocar as duas, Promessa é Dívida, e logo na sequência eu toco sua música e a música que você pediu. Ela participou cedinho, mas ficou cá embaixo, produção, por isso é bom a gente ficar atento, viu, produção? Vocês me corrijam. Bom, vamos aqui então atender o Silvestre, que pediu música do Amado Batista.
1: Jota não,
0: ele mesmo.
1: É, Silvestre, manda um alôzinho aqui pra mim aqui, passa uma música de Amado Batista. Juntos abraçados, sou eu e você. Viu? Valeu, só pra curtir. Pra todas as galera que estiver te ouvindo aí agora nesse momento. Tá todo mundo assistindo aí. Valeu.
0: Pronto.
1: Bom dia.
0: Pronto, então. Hoje a garganta não tá ajudando muito, não, viu, produção? Mas nós vamos aí, vamos devagarzinho aqui. Vamos trazer dose dupla de Amado Batista. Essa é de 1989. A que Silvestre pediu. Escuta aqui no que eu vou te dizer. É mais ou menos por aí. E vamos trazer mais outra do Amado Batista. Eu quero é namorar. Música de 2023, Eu Quero Namorar, e música de 1989, é o que vamos ouvir agora aqui na programação. Alô, Silvestre, aumente o volume aí, aqui o meu tá lá em cima, meu volume aqui tá no máximo.

sucesso, dose dupla do Amado Batista. Você curtiu música de 1989, escuta. E Amado Batista novamente, Eu Quero Namorar, música de 2023, música linda essa, em produção. Mas aqui dentro. 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E aí eu parei, fiquei mais de um ano e meio, parei também de trabalhar à noite, né, produção? Então o negócio caiu e eu tô precisando de aumentar o leite dos meninos lá em casa, que os meninos vão crescendo. Tô com um de 17 anos, tô com a outra de 12, vai para 13 anos, e eu tenho que aumentar o leite dos meninos lá, tem que comprar mais leite.

0: não tem problema nenhum da gente. Eu sempre ajudo os colegas, os amigos. 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Anunciando aí o Marcondes da Pipoca. Também sempre anunciei o Quinca do Cachorro Quente.
1: Brasil!
0: O melhor cachorro quente do Brasil. E o que eu ganho com isso? Eu ganho o quê? Amizade demais, né? E sem falar também, o Quinca mesmo, se eu chegar lá pra pegar, chego com a família, é seis, é oito, é cinco, ele não cobra. E às vezes quando cobra, cobra um, dois, e eu fico, não, Quinca, pega o dinheiro aqui, tamo o dinheiro, pega aqui, ele não pega. Marcondes da Pipoca, da mesma forma, onde eu estava, que seria em festa, em qualquer lugar, eu podia mandar, vai lá, pega uma pipoca lá no Marcondes, lá, pra ficar, então assim, e eu não quero nada em troca, só quero mesmo a amizade, que os colegas, que os amigos cresçam cada vez mais, isso é o que me interessa. Então quando a gente pode aqui, a gente dá um talento aí sem segundas intenções, a verdade é essa. Bom, gente, olha só, nota de falecimento. É com profundo pesar que noticiamos o falecimento de Zeldite Rodrigues de Souza, filha do saudoso Dodó. Os filhos Gildeon, Daniel, Elton, Saulo, Rosana, Rosilene, Rosineia, Noras, Genro e netos e toda a família convida todos por esse ato de fé e tristeza. O velório está sendo em sua residência na Fazenda Boa Vista e o sepultamento ocorrerá às 17 horas no cemitério Mota. Desde já, a família agradece por esse momento de muita tristeza e dor. É com muito pesar que noticiamos o falecimento de Zeldite Rodrigues dos Santos, filha do saudoso Dodó.

Bom, vamos seguindo a nossa programação, já são 11:55. Ô, produção, vamos correr, vamos fazer um corre aqui pra ver se dá tempo de a gente tocar duas músicas, produção. Vamos lá? Vamos. Bom dia, JB. Gostaria de ouvir uma música de Amado Batista. Infelizmente, já não vai ter como eu colocar mais na programação. Borboleta Azul está oferecendo para mim. Para Antônia do ofereceu para mim, quem participa, Antônia do bairro Corante, e ela disse para todos que gostarem da música. Valeu, Antônia, muito bom dia. Tem participação aí, mandaram até em PDF aqui, produção. Vou ver se seu Cuca passa, porque eu não vou ter mais tempo, viu? Mandou em cima da hora, vou ficar devendo essa também. E a música que a nossa aniversariante pediu na manhã de hoje, viu, produção? Vamos tocar Roberto Carlos, ver se dá tempo de tocar uma aí, nem que for prensada entre uma e outra aí. E ainda tem mais música aí, só que hoje acho que não vai ser possível, né, produção, atender a todos. Ai, minha Nossa Senhora. Mas é isso aí, deixa eu ver quem foi que... Vamos lá, rapidinho, produção. Marinalva Santos, é a Marinalva Santos... É você, Marinalva, que completou o ano aí. Então vamos ouvir você que pediu Nossa Senhora com Roberto Carlos. Bom dia pra você. Parabéns também, viu? Já dediquei os parabéns hoje duas vezes pra ela. Muitos anos de vida, saúde e paz. Nossa Senhora com Roberto Carlos. Pra você na sintonia, muito bom dia.

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1: Que música linda pra você, viu?
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1: Marinalva Santos.
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1: Muitos anos de vida, paz, saúde. Amanhã ela colhe mais uma rosa no Jardim da Existência. Tudo de bom pra você, viu, amiga? Vamos, produção, embora. Seu Cuca já chegou. E hoje... parece que ele tá bravo hoje, tá com a cara que...
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1: Valdeirão, dando talento aí nos ônibus aí, né, Valdeirão? Final 83 e 24, tá zero, diz tá novo, limpinho, lavado. Você é diferenciado, viu, Valdeirão? Dando talento aí nos carros também, no Lava Jato da Secretaria de Obras da Prefeitura Municipal em Palmas de Monte Alto. Vamos falar em prefeitura, em produção. A gente, vamos mandar uma alusão aí para todos os funcionários públicos da cidade, né? Do prefeito aos garis de Palmas de Monte Alto. E também aos ex-vereadores, ex-prefeitos, né? A todos. A gente esquece desse povão, a produção. Por que será, hein? A PM também. Os meninos ficam curtindo a programação aí. Dia que tá de folga, às vezes ali... uma coisa tá, uma coisa eles ouvem também a programação. Um alusão também para os amigos no hospital municipal, né? O pessoal lá, produção, fica ali na sala, às vezes internados ou não, mas fica com o celular ligado, curtindo, ouvindo a programação baixinho para não atrapalhar os demais. Mas tem uns que tá lá, ai, minha perna tá doendo, meu pé, machuquei a unha, aumenta o volume aí. Tem muitos que pedem para aumentarem o volume para poder curtir também. Então, uma alusão super especial a todos vocês aí no Hospital Municipal. Alusão também aos cuidadores aí, dos médicos, aos enfermeiros, ao jardineiro. Muito bom dia para vocês. Obrigado sempre pelo carinho da audiência.
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1: Essa é linda demais, hein? Roberto Carlos, o rei, simplesmente o rei. Roberto Carlos, alô, bom dia.
2: Deus abençoe, meu jovem, viu? É, pelas palavras que você falou aí, viu? Que Deus te dá muito talento, viu? Valeu, tudo bom, bom sábado, com muita paz. Tô na escuta.
1: Amém, meu amigo, Marcondes da Pipoca, Maria, na Santo Dumont, curtiu aí também a programação, infelizmente não vai dar tempo, Maria, tocar a música sua, fico devendo para uma próxima oportunidade. Valdeirão, dá o talento aí, lava direitinho o ônibus aí, viu? Forte abraço a todos, gente, estou indo nessa. Seu Cuca já chegou, me despeço também da Rádio Nordeste de Coração em Guanambi, e vocês vão ficar, continuar aí ouvindo Rádio Visão FM, chegando agora na programação. Seu Cuca, o velhinho mais engraçado do rádio regional, o velho que não mente. Se for pregar as mentiras que ele fala aqui, prego não consegue pregar, não segura, é pesada, viu? As mentiras do velho aí é pesada, e se falar que ele tá mentindo, ele acha ruim, quer brigar, quer bater na gente ainda. Então não chama ele de mentiroso, tá bom? Ele não tá me ouvindo, que eu cortei o retorno lá e eu posso falar aqui. Mas você, se chamar ele de mentiroso, vai arrumar confusão. Ele quer que aplaude, que fala que é verdade. Tudo que ele conta aqui. Ah, velho mentiroso, viu? Sem vergonha. Gente, valeu, forte abraço a todos. A sabadão, com a fé no Pai, estaremos aqui novamente, estaremos de volta aqui com a programação. Produção, vamos ficar devendo um tantão de coisa aí, graças a Deus. O programa líder em audiência, todo mundo participando, e a gente não consegue atender a todos, peço perdão, peço desculpa, mas a gente, sabadão, tem mais para poder atender você também. E quem é, produção? Vamos lá. Cadê pra gente poder fechar? Vamos, produção, não enrola não, vocês estão devagar, viu? Vocês estão devagar. Bom, o nosso amigo aqui, o Adailton, ele manda música aqui, ó. Ele tá pedindo para deixar um no final. Infelizmente eu não encontrei na voz do cantor amado Edilson. E ele tá mandando um alusão aqui, sabe para quem, produção? Um alusão aí para... diz que estamos juntos. Cadê aqui? Vamos lá. Conselho, ele pediu aqui, ó. Se puder, no final, programa aí e deixa uma de amado Edilson, conselho de pai. Essa do Amado Edilson é top demais. E pediu para mandar um alô aí para Probleminha, jogador profissional lá em Vesperina. Alô, Probleminha! Olha só o nome do homem, hein, produção? Já chama Probleminha. Imagine ele dentro de campo. Deve ser aquele. Nossa, Probleminha. Aqui o Adailton tá mandando e deixando um alusão super especial para você. Gente, valeu! Bom dia, tudo de bom que vocês têm aí, um resto de sábado super abençoado e também um finalzão de semana, um domingão aí. Valeu, forte abraço a todos. Eu deixo Jorge Luiz Fernando, conselho de pai para todos os filhos. Ouça o seu pai, meu filho, ouça o seu pai, escuta o que o seu pai fala, escuta a voz, né? Escuta a voz da experiência. Muitos não escutam, não querem escutar e quebra a cara. Depois que quebra a cara, aí volta, papai, mamãe, ai. Mas o pai falou, a mãe fala. Então ouçam seu pai, ouça a sua mãe e respeite. E sabadão, eu tô de volta aqui, viu? Valeu, forte abraço.

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2: Alô pra você, ótima tarde, boa tarde pra você.
3: 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Me custou muito caro. Levanta, aleijado. Quem mandou beber demais?
4: Meu Deus do céu.
5: Deixa o véio chegar pra cá. Deixa o véio passar aqui que o véio...
3: 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Me custou muito caro. Levanta, aleijado. Quem mandou beber demais? Meu Deus.

Rídia, Rídia. Bom dia, meus poivos e minhas poivas, meus jovens e minhas jovelinas, como tá vocês? Ô moço, eu não tô assim como vocês, não. Tô não, tô mais ou menos. Tô mais ou menos. Ó, Maria, faltando dinheiro, moço. Faltando dinheiro agora mesmo, tô precisando ir ali. Tô precisando ir ali com uma de espingardina, mas tô com a mijaria na gibeira. Ó, Maria, só 10.500 reais. Não dá pra nada, quieta, moço. Ó, Maria, não tô muito bom, não. Tô assim, mais ou menos, pra lá de mais ou menos do que pra cá. Ó, ô, moço, hoje eu tô... vou dizer uma coisa pra você. Hoje eu tô com a goela ruim demais, ó, Maria. Menino, tô comendo só açúcar e comendo só mel. Tô fundado no mel, fundado no açúcar. Vixe, tô docinho, docinho, docinho. Ah, Maria. Moço, né que esses dias Cibalena. Cibalena, moço, minha nega, minha mulher. Falando, é, meu velho, vai trabalhar, você fica só deitado, coçando coçando os documentos, caçando os documentos, caçando, e vai trabalhar, meu velho. Falei, ô, minha velha, eu invento qualquer desculpa. Ô, moço, quem inventou o serviço não foi eu, não. Eu tenho uma raiva de quando, ó, Maria, eu tenho uma raiva de quando a pessoa fala, ah, o senhor tem, quer ir trabalhar mais eu? Quer não sei o que, quer isso, quer aquilo. Eu falo, moço, vai caçar o que fazer, moço. Quem inventou o serviço não foi eu, não. Você vai atrás de quem inventou. Aí, moço, o que acontece? Minha véia, Cibalena, ah, meu velho, que você tem que trabalhar, vai um bocadinho. Sai de dentro de casa, vê se você sai do meu pé, que você não virou chulé. Por onde que eu vai, é você atrás. Se eu vou num quarto, usei atrás. Aí chega no quarto, ei, véia, fecha a porta aí, véia. Ei, véia, fecha a porta. De jeito eu não aguento, não. Ela falando comigo, moço, falando comigo. De jeito eu não aguento, não. Vê se você vai trabalhar um bocadinho. Aí, vou pra cozinha, você, ei, véia, fecha a porta da frente e a porta e abra do fundo. Fecha da frente. Ô, moço, é cada piada que a gente escuta dessas mulherzinhas da gente, que eu vou dizer uma coisa pra você. Aí, fecha a porta da frente e abre o fundo. Eu falei, moço, você quer o quê? Pra que essas portas tudo abertas? Falei, você tem cuidado. Aí agora, vai trabalhar, velho. Falei, moço, eu tô só o melo. Eu só tô o melo. Não vou trabalhar, não, porque lá tem muita formiga. É muita formiga nessa terra nossa aqui. Falei, vai que lá um espinzinho entra no meu dedo, não entra num pé, sai um sanguinho lá. Formiga me... Lá ele. Formiga como... Lá ele. Eu falei, formiga pode me dar umas beliscadas lá. Pode... Se formiga me cercar, como é que eu venho embora? Falei, não vou não, velho. Deixa eu do jeito que eu tô mesmo. Te dando trabalho. Ô, moço. Ei. Eu só tô o mé. Rapaz. Ô, moço. Vim com mais espingardina. Eu lá sentado, marras negras. Opa, quer dizer, mais umas amiguinhas que eu tenho lá. Ei, doutor Roy Bahia. Aí sentado, mais umas amiguinhas que eu tenho lá, moço. Aí eu cheguei. Enfiei o dedo fui enfiar o dedo na boca. Errei, toquei o dedo do nariz da bichinha, moço. A bichinha deu um pinote pra cima e um pulo e um aí, você sabe o que que é. Aí eu falei, oi, diacho, oi. Aí agora ela retou, moço, mas deu uma mordida no meu dedo. Aí quando o sanguinho saiu, pingou na boca dela, ela ficou, foi lambendo meu dedo. Falando, ei, dia, mas só tá o mé, só tá o Todd. Eu falei, pô, só tô comendo açúcar, eu e as formigas.

0: lá em casa. Se baleia não cozinha lá, come feijão, arroz, cozinha uns ovos, uns ossos no feijão também, uns pedaços de osso, e come. E eu só tô comendo açúcar e mé, cana de açúcar mesmo. É fundado no mé, fundado na biriguinaita, é de dia e de noite, acordo meia-noite, vou lá no litro e biriguinaita pra dentro, só o mé. Só o mé. Só tô o mel, menina e... Hein? Pior que as desgramadas das formigas lá em casa, moço. Me roubando, rebanho de bandida, safado, sem vergonha. Moço, eu deixei 2 sacos de açúcar. Um eu comi dentro de 1 mês e meio, mais ou menos, eu comi um. Quando eu fui caçar o outro que tava na outra dispensa... As formigas tá acabando de carregar os caras, o resto de caroço que tinha. É, doutor Roger, moço, carregou o açúcar tudinho. Comeu um açúcar que eu tinha lá, que eu já tinha posto depois desse. Dentro de 15 dias, as formigas... Bicho, cada formiga da cabeçona, olha o tamanho. Olha pra você ver o tamanho da cabeçona. Olha pra você ver os cabeços. Cada formigona, moço, que a Maria carregou o açúcar tudinho, roubando. Fez o buraco por baixo do enchimento da casa e roubando os açúcar. Cada bijona da cabeçona, Maria, que ela não é brasileira, não. Maria. Quem é que pode? Quem é que pode que essa bicha, essas formigas, moço? E elas entrando no buraco? Maria, quando eu fui atrás, tinha elas entrando no buraco. E onde é que achando buraco e entrando? E achando buraco e vai entrando. E aí agora, moço, eu peguei uma lebanca, peguei um enxadão, uma picareta e peguei uma cavadeira e comecei a cavucar. Eu falei, hoje eu pego meus açúcar de volta, hoje eu trago, nem que eu chegue no Japão. Fui fundando, falei, do jeito que eu tô indo aqui, eu vou chegar no Japão. Mas que eu, Cássio, onde é que tiver meus açúcar hoje, ei, Roger, e eu bebo, moço. Bebo mesmo, porque é de beber. Se não fosse beber, eu comia. Mas eu bebo mesmo. Aí fundei e botei 10 litros de corozeno na beira daquela lá de Zé de Buqueirão, que você é acostumado também a beber. E eu fundei. Moço, eu fundei cavucando. Chegou umas certas horas, o trem começou a ficar escuro. Ei, Anderson Lima. Eu cavucando o buraco e das formigas. Falei, hoje eu pego meu açúcar. E cismei com elas. Falei, ladrona. E fundei, moço. Aí quando chegou, pensou que não. Começou a ficar de noite. Escureceu dentro do buraco. Eu botei a escadinha de novo, subi, vim cá. Peguei o candinheiro. Peguei mais 5 litros de... 5 litros de mé. Maria, já tinha acabado os 10. E eu picareta pra dentro. Meti a picareta, cavucando. Aí agora, só que não passei de uma água. Você pensa que é mentira. Moço, quando eu cheguei lá mais embaixo, veio uma água, uma minação. Eu passei dela e fui descendo. Ladeira abaixo. Falei, do jeito que eu vou aqui, eu vou chegar no Japão hoje. E mais meu saco de açúcar eu levo pra casa. Rebanho de bandida, sem vergonha, ladronas. Por você que ligou o rádio agora, né? É as formigas. Roubou meu açúcar tudinho, moço. Aí agora, moço, quando pensou que não, eu embaracei com um cano lá embaixo. Já seus 50 e tantos metros pra dentro. E embaracei nos canos de poço urtesiano. Embaracei num monte de poço urtesiano, que debaixo da terra. E fui fundando, moço, quando nem te conto. Quando eu menos esperei, mais ou menos, eu já estava aí com os seus 100 metros fundados para dentro da terra. E só aí agora fui achando buraco e formiga entrando nos buracos. Saía de um e entrava no outro. Saía de um e entrava no outro. Eu falei, ah, Maria.
1: Vamos, aleijado, quem mandou beber demais?
0: Aí agora fui indo, não cismei, arretei. Falei, ô moço, se eu comprar outro saco de açúcar, fica mais barato do que do jeito que eu vou fazendo aqui. Hein, Cidinha? Porque do jeito que eu ia, moço, logo eu ia chegar no Japão. Eu falei, eu chego no Japão. Aí, chego lá, não sei falar a língua deles. Então, você é melhor voltar pra trás. Aí, deixei. Perdi um saco de açúcar, Roy. Perdi um saco de açúcar. Oh, Mario, eu só sei dizer uma coisa, que hoje eu só tô só tô todo. Ei, ai. Eu não posso esquecer. Deixa eu mandar alô pra dona Dina aqui, que tá assuntando o ré. É mãe de JB, moço, hein? Hoje eu tô com a goela ruim. Hein? De tanto da bitoca, gastei a ponta da língua, moço, tô ruim hoje, viu, Maria? Dando bitoca nas meninas lá em Comadre Espingardina. Eu tô um bitoqueiro, que eu vou dizer uma coisa pra você. É só... bitoca um, bitoca outra, bitoca uma, bitoca outra. Ah, Maria, vixe!
2: Ah. Maria, meu Deus, nossa senhora! Ué, meu Deus!
0: Elas gostam, falam assim, é pra modo que elas passam muito batom, moço. Aí elas passam batom demais, aí agora é eu que limpo. Eu ando limpando os batons, mas menino, é o dia do. O dia tudinho. Eu limpando batom nessas meninas. É, bitom enche a boca de batom e fuleba. E fuleba todinha. Esses dias eu errei. Errei. Ó, oh, Maria. Errei, moço. Errei a boca. Ó, oh, Maria. Mas não achei ruim, não. Até que eu não achei ruim, não.

0: Fale com mais espingardina, meu, eu tô esperto pra não embaraçar com menina falsa. E já aí primeiro tem que fazer um raio-x tudinho, um check-up. Eu sei se do jeito que as coisas andam, eu é acirmado demais. É acirmado, aí eu primeiro eu faço uma check-up. Aí eu faço uma check-up, dou uma zoiada nos pés. Aí eu vou na olhada ali, eu faço um raio-x no cangote. Porque se o cangote tiver aquele biroco, aquele biroquinho, aquele carocinho de... Como é? É o que o boi carrega nas costas, na cabeça, eu já sei, é chifre. Eu falo aquele, moço, que o boi carrega em cima das costas. É os ovos. Não, ali não é os ovos, não. Não é os ovos, não. Aquele mondongo. O mondongo que o boi carrega em cima das costas. Como é? Então, aí eu dou uma assuntada, eu faço uma checar, porque se for menina falsa, aí tem aquele mondongo. Assim no cogote aqui, ó. Aí agora, tá, fica aí. Você entra errado, nego. Vocês não dá uma faz uma check-up primeiro, não. Vai chegando e entrando. Depois você sobra. Vai. Então vai. Tá pensando que eu sou menino de hoje? É, moço, como é aquele negócio que o boi carrega em cima das costas? Não é os ovos, não, moço, é o coisa lá, o cangote, o cangote, ó, de menina falsa, ele é inchado, mesmo que vê aquele que o boi tem de riba das costas. Esse surdia, que eu não gosto de mentir, todo mundo que me conhece sabe que eu não sou de mentira. Eu tenho um celular, meu celular eu tiro a foto da pessoa assim, ó, é um raio-x. Aí eu tô esperto que um dia eu embaracei com coisa errada, e ainda bem que eu descobri, anto. Aí agora disso, depois eu descobri um celular, trouxeram pra mim, trem de luxo, moço. Aí agora é um celular assim, ó, que você bate um retrato, você vê de um lado do outro da pessoa. A pessoa pode estar vestida uma casaca de couro, pode estar vestido o que tiver. Aí agora eu bato um primeiro. Você tá pensando que eu sou besta de hoje em dia, que eu sou besta de hoje. Aí agora eu bato um retrato, aí eu vejo o raio-x tudinho. Vejo a pessoa, quantos fios de costela tem, vejo o coração, vejo a moela. Eu vejo a moela das pessoas, vejo tudo. Oh, Maria, eu não caio nesse cilada mais, não. Celular veio do Japão. O celular veio do Japão que eu ganhei de presente. Pô, falou, eu sei que isso é muito traquino. Aí agora, o menino que trouxe de Japão pra mim. Quando eu tô com mais de espingardinha, eu falo, quero saber se essa aqui é verdadeira. É igual tatu, moço, se é tatu verdadeiro, ou se é bola, ou se é o outro. Mas eu tô esperto, aí eu vou lá, ó, tiro o retrato. Aí agora o retrato mostra tudinho a pessoa, por dentro. Em modo que exclusivo, eu mesmo conto direto, ó. O homem tem 8 fios de costela. O homem tem 8 fios de costela. Não. Nunca, quem é que falou? Quem foi? Nunca tirei retrato de homem, não. Eu não, tirei retrato, é porque eu já tirei o meu retrato. É 8 fios de costela. E a mulher é 7 fios. 7 fios de um lado, 7 fios do outro. E o homem é 8 fios de um lado, 8 fios do outro. Aí eu tirei o retrato de mim, pra saber a diferença. Aí, modo que nós, falta um fiapo de costela. Que Deus, na época que fez a mulher, tirou a costela de Adão, Pra fazer Eva. Então os mó diz que...
1: Levanta, aleijado, quem mandou beber demais?
0: Nós falta um fio. Nós falta um fio de costela. Então os que a mulher tem 7 filhos de um lado, 7 filhos do outro, 7 filhos de costela. E o homem tem 8 filhos de um lado, 8 filhos do outro. Os fiapos de costela. Então assim que... Nós nessa parte de baixo assim, ó. Nós nessa parte de baixo falta um fio. Foi que, pra modo que foi tirado pra fazer Eva. Então acho que... Ó, Maria, duvidando de eu. Hein? Duvidando de eu. Moço, eu não tô te falando, Chico Francisco. Que gente, eu vejo até as moelas das mulheres, eu vejo. Até as moelas. Ah, Maria, tá duvidando?
2: Maria, vai. Nossa senhora, meu Deus do céu.
3: Segura ele.
2: Meu Deus do céu. E Maria Valente, Nossa Senhora, meu Deus do céu.

0: Ei, e Beto, moço, e Beto do Barro Oliveira? Ah, ó, Mário, vou falar o nome de... Se eu falar, vai que ele bota um protesto em eu, hein? Mário, eu não tô tendo dinheiro nem pra pagar lá em Comadre Espingardina direito. Só tô aqui com 10.500 reais na gibeira. Agora lá debaixo do colchão eu tenho mais ou menos um milhão e 200, mais ou menos. Tô emprestando a juro. Quem quiser pegar, tá na hora. Não fica demorando, não. Tô emprestando a 100% o juro. 100 reais por cento. Cada 100 reais, venceu o mês, você me dá 100. Todo mês. Se você pegar 1.000, quando vencer o mês, você me dá 1.000. Se você pegar 10.000, quando vencer o mês, você me dá 10.000. É a 100% o juro. E não tá faltando quem quer. O porco tá pegando a torta e a direita. O nome eu escrevo é lá na areia. No chão. Vou lá no chão. Pegou aqui. Eu escrevo o nome do cidadão. Ou o nome do cidadã, se for mulher, e do cidadão. Bota lá o nome. E bota o nome e o supo F. Opa, quer dizer, o CPF. Bota lá, registrado. E não corre não, nego. Se você for daqui, passa um pá lá fora, eu tô no seu pé, tô no encaixo.
1: Levanta, aleijado. Quem mandou beber demais?
0: Você sabe quem é que tá assuntando o véi? Moço, é dona Dé, moço, lá da Altamira. Gente boa. Ei, Dé, cadê Elin? Ô moço, você duvida que eu fui aí estes dias? Eu fui aí, deve ter mais, pouco dia, deve ter uns 5 meses mais ou menos. Fui aí, moça. Fundei na canjibrina, fundei no mé. Ei, vou dizer uma coisa pra vocês aqui. O caldo de cana lá de Dona Dedo diferenciado. Bibi, menino, mas fiquei saliente demais. Ei! Fiquei numa saliência. Peguei aqui na rua, já foi mexendo com as meninas. As meninas passou e eu... Oi! É daqui gente fica alegre. Ei, diabo! Vai lá de Dona Dé também, sai um pirão de buchada. Sai umas... Nossa, é bom demais. Esses dias... Qualquer dia desse, Dona Dé, eu vou juntar aqui umas 30 mulheres e descer pra aí e fundar no... Fundar na sunveja, na escola, na banha, opa, quer dizer, na brama, qualquer bebida me serve.

0: JB, melhora, nego. Melhora essa bebida sua, se você não tiver cuidado, você não vai acompanhar a próxima safra do imbu não, viu? Bebida de mulher é boa, mas mata também. Mata, viu? Eu mesmo tô acabado demais. Ó, Maria. Ó, o gordinho saliento lá da eletrônica, mas é de mar, caboclo, gente boa, gente fina, é de mar. O gordinho saliente tá falando aqui que encontrou com o JB ontem, que achou uma novidade. 7 horas da manhã, 6 e pouca para 7 horas, disse que JB já tava com tomando uma latinha de cerveja dentro do carro. Moço, é melhor essa vida, moço. Diz que conselho não é bom, que se fosse bom, gente não tava dando, tava vendendo. Mas eu entendo da coisa. Você cuidado, moço. Deixar uma viúva aí. Ó, oh, Mari, se eu fosse você, eu ficava preocupado. Deixar. Igual a minha não. A minha já tem seus 70 e alguns anos. A minha não. Agora, esses meninos novos, que essas mulheres novas, deixa essas viúvas. Cuidado, nego, velho. Cuidado. Cuidado que cachaça mata. Eu mesmo, quando tava noite, tinha um cuidado doido com a minha. Falei, vou nada.
1: Não confere.
0: Vou ter cuidado com minha vida, que eu não vou deixar a mulher pros outros. Oh, Maria. Quem quiser, vá atrás, vai conquistar. O gordinho saliente. Moço, bom. Ei, doutor Roy Bahia, meu advogado, doutor Roy. Aí é um nome forte por natureza. Quem mexer aí, o cabelo deita, que o bicho é... Moço, advogado de primeira. Eu sou protegido por estatuto do idoso e por esse advogado potência da região, doutor Roy Bahia. Aqui quando ele manda um alô nessa raida, ele já cobra a propina. Manda um alô hoje, da agora a pouco ele já passa cobrando. Ei, me dá o mé. Me dá o mé, é a propina que eu mandei o alô pra você. Estes dias mesmo, eu lá na roça, dibuiando as penas da sabiá, que eu peguei uma sabiazinha, falei, eu vou comer ela assada hoje. E aí eu dibuiando os caroços do mi, pra fazer cozido com a sabiazinha, que é de ar. Aí também dibuiando as penas da sabiá. E aí agora ele mandou um alô pra mim, eu falei, doutor Roy, manda alô aí pra mim, nego, velho, acabou com gente boa. Aí ele mandou um alô, moço, não foi 40 minutos, quando pensou que não, ele riscou um carrão perto de eu assim, e desceu, eu falei, vixe, pareceu um homem. Aí agora chegou e falei, já vim pegar a propina. Eu falei, ó, oh, Maria, vai lá no Zé de Boqueirão, fala com ele que eu mandei. Desce pegar lá. Ah, falei, vixe, não dá tempo nem. Ó, oh, Maria. Que queira me ensinar. Falei, que ligeireza é essa? Ele falou, meu carro é a gasolina, não é igual o do senhor que é a gás, não. Sai cachorro! Ih! Aí, moço. Modo que o gordinho saliente, Roger, montou um paredão na minha charreta. Menino, mas tô comendo água carnega. Esses dias quase que eu comi voa negra pensando que era água, engolindo. Deu uma mordida na cabeça da mulher, moço, pensando que era o litro de canjibrino, o litro de corozento que nós tava bebendo. Eu já ruim, moço, de noite. E o paredão na charrete apanhando nas altas. O paredão chega a balançar a égua. E de tão forte que é. O gordinho saliente que botou pra mim, moço, montou. Ai, mas o trem ficou bom demais. E aí agora eu só farra. Só farra, farra de dia, farra de noite.
1: Meu Deus do céu!
0: Mas o som ficou bom demais. Estes dias eu cheguei ali e pegando pareia, tava o som dos meninos da Neste X, e aí agora o som desse comendo nas aldeias. Eu cheguei, liguei o paredão meu e rasguei o bigode. Não, o bigode meu mesmo. Primeiro eu dei uma puxada no bigode assim, arrancou um bocado de cabelo, tão nervoso que eu tava. Aí agora fui lá e aumentei o volume do paredão. Menino, daqui a pouco os meninos chegou. Os meninos da botina pesada, que ali se der uma botinada nenhum, arma, ó Maria. Falou, o senhor tá perturbando a ordem pública. Eu falei, é? Não sabia não. Ele falou, apresenta os documentos aí. Eu falei, da égua. Ele falou, é também, duas éguas, você e a que tá na charreta. Falei, eu fui ofendido, mas tô no lucro. Enquanto vocês não me bater, tá bom demais. Aí agora, falei, a da égua não tem. Fui no fórum pra tirar. Cheguei lá, disse que não podia, que não tira. Da égua não tem não. Falou, apresenta a carteira. Eu falei, tá sim. Só tem uma micharia dentro, sem quase sem dinheiro, tá uma micharia. Eu tava ali com uma espingardina. Ele baixa o volume dessa porqueira, nós não estamos escutando direito o que você tá falando. Falei, encosta os ouvidos aqui que eu vou gritar dentro. Dentro dos seus ouvidos. Aí ele levantou a mão assim, eu falei, Deus abençoe, meu filho. Peguei na mão dele. Aí agora, moço. A carteira, que nós já pedimos a carteira. Eu falei, só tem uma micharia, 10.800 reais dentro. É o que tá sobrando. Ele falou, não, tô falando na carteira de motorista. Eu falei, toma aqui, mandei fazer a mão. Tem alguns errinhos, mas é porque foi minha nega que fez, minha mulher, Cibalena. Ela só estudou até a Mobrale. Ele falou, e o seu nome é grande. Eu falei, só tá um pouco, não deu pra colocar tudo não. É seu Cuca, Furusteu, de Acariciano, Pinto, Goiabinha, Goianiense, Pedreiro da Silva, Júnior Teixeira, Castro Alves de Assis, Magalhães, Cotne. Aí ele falou, para. Vamos te liberar, que ó, Maria, com um nome desse aí, não tem como fazer uma ocorrência. Eu falei, não, mas eu não falei nem a metade do meu nome, peraí que eu vou acabar. Ele falou, não precisa. Falei, não, mas eu quero terminar. Tem o Teixeira ainda, tem o Pinto. Ele falou, só com o Pinto. Falei, pera, ainda tem muita coisa ainda.
1: Não confere.
0: Maria, é minha vidinha sofrida. O bom dessa raida é que eu quase não converso, eu sou quase mudo, Maria, que eu é calado demais, eu sou calado. Eu podia ter o nome é de seu Cuca Furusteu de Acariciano Pinto Calado, que eu quase não converso, eu quase não falo nada. Ainda bem que o porno não enjoa, pra modo que eu quase não falo nada mesmo. Gordinho saliente. Chama mesmo, que eu não tenho medo de pinhão não. Eu não tenho medo de homem não. Que nasceu foi homem. Quando mamãe foi me ter, mamãe falou, vixe. Que naquele tempo não tinha as estripulias de hoje em dia não, moço, de tirar um talo de um raio-x que já tira dentro da barriga da mulher. Já vê se é mulher, se é homem. Só na conversa, que ninguém sabe dispor também. Aí quando eu nasci, aquele menino aquele menininho do zuinho budulhando, aquele menininho fininho, quando eu nasci eu era feio demais, ó, Maria, hoje eu continuo pior.
1: Meu Deus do céu!
0: Aí quando eu nasci, mamãe já falou, já é macho, é macho. Tem uma espuleta e duas porvas, um de um lado, uma de outro, é macho. Eu falei, reia. Isso, e tô até hoje. O raio-x naquele tempo era visão, quando você nascia, já sabia. Se tivesse aí, agora tivesse aquele caruço em bigulite ali, é macho. Hoje em dia tira os raios X antes, depois não tem, nem confirma nem nada, se é macho, se não é. Quieta, moço!
2: Levanta, aleijado! Quem mandou beber demais que eu deixei aqui? Me custou muito caro!
0: Esse balena! Ei, minha nega, se você estiver assuntando aí, você podia pegar helicóptero e vir buscar eu aqui? Deixa o velho deixar um alusão aqui pra Valmir Melo. Valmir Melo. Assinatura do homem. Ei, doutor Roger Bahia, esse forró aí já quebrei muito dedo, muitas unhas, dançando esse forró. Menino! Eu era chamado, quando eu chegava, as negras já falavam. Chegou o comedor de batom. Menino, eu caía nesse forró e dava cada sapateada. Teve uma vez, que eu não gosto de contar, que tem negro que fala que é mentira. Negro sem vergonha. Aí, negra também. É, e agora, quando eu cheguei lá no forró com o padre Tenga. Ei, mas com o padre Tenga tinha um salão bom de dançar demais. Eu cheguei com a botina que eu tinha comprado, novinha, moça, botina de couro que neném fez pra mim. Eu curti o couro e trouxe pra neném, aí no centro da cidade. Aí neném foi, fez uma botina, colocou cada churiadeira de todo tamanho enorme pra pregar o bicho. Ah, mas não prestou não, eu caí nesse forró, moço. Quando eu saí, que terminou o outro dia, eu já tinha debulhado o cimento tudinho no pé. Era cada pesada que eu dava, cada cavucada, as toras de cimento levantavam pra cima. Teve um dia, Marconde da Pipoca, eu nesse mesmo dia do forró que eu rebentei o cimento de compadre, aí passou, quando foi um dia eu fui no forró de Toba, com o pai de Toba. Aí eu cheguei nesse forró e o trem começou. E o forró de com o pai de Toba era bom, porque com o pai de Toba já tinha ali o salão e o bar já dentro do salão. E aí nós bebendo, e aí vai, tomando, você sabe. E aí fui tomando. E fumo bebendo.
2: E essa vai pros meus amigos de fato.
0: E nós fumo bebendo e nós fumo endoidando. Fumo bebendo e fumo endoidando. Quanto mais nós ia bebendo, mais alegre nós ia ficando. Oh, não prestou não. Cheguei dentro da caixa d'água, fui lavar o rosto na boca da caixa, na tampa. Não é que eu debuei dentro dessa caixa, moço. Quase morri afogado. Eu vi a morte na tampa dos olhos assim, ó. Foi que eu disse, vixe Maria, valeu, meu pai de incês. Aí foi que veio uma luz. Não foi a luz divina, não. Foi a luz do povo, alumianeu pra ver se encontrava dentro dessa caixa d'água. Aí agora jogou um laço, jogou uma corda.
2: Levanta!
0: Foi que me laçaram e me puxaram pra fora. Mas quais que eu fui naquele dia? Quais? E aí? aí agora voltei pro salão de novo. Você tá pensando em qualquer coisa, me desmureceu, Maria? Maria Augusta, Bia Santo. Não amurece fácil, não, minha filha. Voltei pro salão de novo e aí nós começamos. Toquemos o pé no gorote de. No caldo de cana. E aí nós tornei e fumo bebendo, e fumo endoidando, e bebendo, e endoidando. Daqui a pouco nós começou a dar salto mortal de costa igual o Classe Rodrigo. Hein? Classe Rodrigo uns tempos atrás, quando era mais novo, menino. Aí agora comecei a tirar cada salto mortal de costa. Classe Rodrigo é igual ninja, menino. O homem quando era mais novo, sem mentira nenhuma, que eu não sou de mentira, era 200 salto mortal, 200 de frente, 200 de costa, e aí, sem contar o que ele subia pra cima, dava 3, 4 lá em cima, tch, tch, tch, girando, que eu não sou de mentir.

0: Eita, mas Gorete, menino, Gorete tá me dando um gasto, ó, oh, Maria, já... Você sabe ou não tá, você não tá sabendo, não. Eu não virei baú pra tá guardando segredo. Ei, gordinho saliente. Moço, Goreta. Goreta, menino, Goreta. Goreta, moço, direto é me pedindo as coisas. É eu pagando energia de Gorete. É eu pagando água de Gorete. Botando comida dentro de casa pra Gorete, marros filhos. Aí quando eu chego lá, tem hora que ainda não deixou entrar. Tem hora que ainda deixou. Quando eu chego na casa dela, às madrugadas, 9 horas da noite, 11 horas. Ui. É cãibra. Vixe, me deu uma cãibra aqui na coxa. Aí, moço, quando eu chego, essa cãibra não vai deixar eu terminar o programa hoje. Aqui em cima, aqui, ó, embaixo da coxa, ó, Maria, perto ali do... bem pra cima, do joelho. Aí, moço, aí eu bancando tudo, bancando, comida, bancando, desse tour dia mesmo, eu devo uma Hilux, comprei uma Hilux zerada. Ela me pediu, a coitadinha. Aí agora, salão de cabelo, vixe, eu não vou falar o nome da mulher, mas ela não sai de lá. 2 em 2 dias, 3 em 3 dias, quando eu passo lá pra acertar o negócio de salão dela, ela arranca cabelo, arranca os cabelos tudo, e os cabelos da... Eu vou falar baixinho pra você aqui, só pra você, não vai contar pra ninguém não. Vamos, sabe o que que ela faz? 3 em 3 dias, é nesse salão. Aí agora, diz que as mulheres lá arrancam os cabelos dela tudo, mano. Vou falar baixo pra você, não vai falar pra ninguém não. Os cabelos da sobrancelha. Ixi! Ei, gordinho. Gordinho saliente. Ela arranca o cabelo, moço, da sobrancelha, fica aí, agora passa uma tinta. Bota uma tinta por cima. Você passa a mão assim, não tem um fiapinho de cabelo. Lisinha, moça, a sobrancelha dela, lisinha. Aí agora, quando eu passo lá, Marconi, pra acertar, é 5 mil, é 4.500 por mês. Sem falar na Hilux que eu comprei, dei pra ela. Tudo no nome dela, assinadinho, no papel. Foi ela que assinou. Falou, meu véio, meu cheiro, meu celular, meu como é aquele de última geração. Não sei dançar, procuro uma muchacha que queira me ensinar. Eu sou brasileiro. Não, moço, não é o smartphone. É o que tem a maçã. Aquele que tem a maçã. O 18. R$17.500 à vista. Comprei, aquela coitadinha, ela tava com um celularzinho velho, moço, já tava com 17. Ela falou que o dela tá, tava velho demais, um celularzinho velho, o 17. Aí o que que eu fiz? Ela pediu um novo, zerado. Eu fui lá, no menino da IST, não sei o que. Aí botei na mão dela. Botei o bichão na mão dela assim, um celularzão, trem mais lindo do mundo, R$17.500, juntando com essa Hilux, juntando com talão de água, juntando com talão de luz, deve tá longe. Se eu for botar na conta, e o pior de tudo, tem hora que a bichinha ainda fica nervosa comigo. A maioria das vezes eu chego lá, tem hora que ela não deixa nem eu, não abre nem a porta pra mim. Este dia mesmo eu cheguei, bati na porta, valente, homem brabo, menino novo, aí bati na porta. Aí eu de cá de fora eu escutei, quem é? Eu falei, oxe, ué, a voz da mulher agora engrossou, a Maria. Aí eu falei, meu bem, amor, quem é que tem gente aí? Ela não abriu a porta não. Ele falou, não, não, falei, ué. E falei, que voz grossa é essa aí? Ela falou, não, é por modo que eu tava com um copo na boca, aí a voz saiu por dentro do copo. Falei, anjo, então você abre a porta, que hoje você vai ver como é que o homem faz. Hoje você vai... Ela falou, não posso não. Tô daquele jeito, velho, deixa por outro dia você vem. Aí eu falei assim, então tá bom, quando eu vou saindo, eu escutei de novo, uma voz pesada, eu falei, meu bem, você tá passando bem, você tá boa? Ela, tô bom, tô aqui meio prensada, tô um peso em cima de mim. Falei, o quê? Ela, o peso da consciência, meu velho, é mais de 70 quilos, o peso em cima de mim, a consciência, e eu sem poder abrir a porta pra você, mas não preocupa não. Aí, outro dia que você vir, eu abro a porta pra você, viu, meu velho? Falei, tá bom, minha jovelina, deixa eu voltar. E a Railucona estacionada lá na garagem. Hein? Dei uma casa pra ela também. Casa não, uma mansão. Amobilada de tudo. Piscina de 15 metros de comprimento, de fundo, com 9 metros de lateral estesada, com luz dentro, aquecedor. Se a água estiver fria, ela vai lá e liga lá o negócio, daqui a pouquinho a água tá probuiando por baixo. Quentinha. Dei mesmo, dei, o dinheiro é meu, eu faço com ele o que eu quiser. Não entremete minha vida, não. Eu fico nervoso quando o nego vem querer intrometer na minha vida. Aí agora, não, os imóveis, nós foi na loja aí, mandei vir de fora, pô, comprei tudo o que tinha de melhor. Só coisa de luxo. Brinco, ó, brinco mesmo. Brinco de ouro. Comprei brinco de ouro pra ela, comprei a pulseira, não foi uma só não, foi um bocado. Comprei uma pulseira pra ela de 15 mil reais, 15 mil. A pulseira junto com a correntinha, quer dizer, 15 mil a correntinha, junto com a pulseira, 20 mil reais. Mas também é coisa de luxo. Ela tava com os dentes, viu, Anderson Lima? Ela tava com os dentes tudo assim meio, uns caindo. Um dia ela esqueceu um dentro de minha boca. Ai, ô moço, nem te conto. Aí eu falei, vamos fazer esses dentes. Moço, levei ela lá em Salvador. Lá em Salvador, não vai indo do salão de cabelo mesmo. Mandei ajeitar os dentes dela. Lá no fundo eu botei 4 dentes de ouro nela, 2 de um lado, 2 do outro, 100 mil conto, 100 mil reais, cada um. Não tô nem caçando.
1: Levanta, aleijado, quem mandou beber demais?
0: Papai me ensinou que dinheiro é pra gastar. Você vai juntar dinheiro, quando você morrer você vai levar? Deixa eu gastar meu dinheiro. Ei, Jerônimo, tô empregando meu dinheiro. Ela arrumou, foi um baú. Ela falou, ei, velho, quando você quiser guardar dinheiro, eu tenho um baú aqui. Você pode tocar dentro do baú, meu. Pode tocar o dinheiro dentro do baú meu, que tá bem guardado.
2: Maria, valeu.
0: O que você quiser jogar aí dentro do baú, pode jogar. Eu falei, eu tenho umas correntes de ouro lá do meu tataravô. Eu acho que eu vou trazer pra botar aí. Falei que esse baú seu consome coisa demais, ó Maria. Eu tô lascado. Hein, dona Dina? É dinheiro demais, viu, dona Dina? A Hilux mesmo que eu dei pra ela, moça, é da última geração. É aquela Hilux que não tem marcha. Só tem o freio e a embreagem. Você não fica aí. Gente beija tabarela, não sabe andar nela não. E outra, a chave é só pra travar e destravar. Você vai é no botão. Mete um dedão assim no botão. Estes dias eu falei com ela, bora dar uma volta na Hilux. Ela falou, tá hora, hoje eu tô ocupada. Aí quando eu tava sentado lá em Hugo tomando uma escola, ela passou com o negão do lado. Eu sou muito doido, atrapalhado. Na hora eu peguei o celular e botei a ligação pra riba. Falei, eu vi você passando aqui com o negão dentro do carro, e quem é?
1: Levanta, aleijado, quem mandou beber demais?
0: Ela falou, não, é um amigo meu que chegou de São Paulo. Falei, aí tem coisa errada. Falei, aí tem coisa errada. Ela falou errada só no seu pensamento, bem. Bem longe de mim. Eu falei, o quê? Ela falou, não, você tá bem longe de eu, nesse momento. Mas depois nós vamos ficar juntas. Falei, junta não, você não mistura eu no time seu, não. Junta não. Falei, mas falei com ela. Modo que você falou que nós vamos ficar juntas? Ela falou, não, moço, junta tudo que não vai dar nada. Falei, você cuidado com esse negão aí.
2: Nossa senhora, meu Deus do céu.
1: Levanta, aleijado, quem mandou beber demais?
0: Ouço o negão que é ó Maria. Bicho, eu te contar uma coisa, você deve dar um... Ali é homem, deve dar uns três de mim. Uns três, moço, o tamanho do braço. Aquele bicho deve não sair da academia. Ela falou, não, velho, pra modo que ele tá me ensinando eu passar a marcha. Eu falei, aumenta o volume desse celular, bota pra ele escutar aí. Cuidado. Ela falou, não. Ele só tá ensinando eu passar a marcha. Aí de vez em quando ele... Tem hora que ele até pega de minha mão pra mim, que a Hilux nova, a marcha é só assim, ó. Pra cima e pra baixo, pra cima. Então acho que ela diz ela que não tava sabendo direito, não. Aí que ele só tava ensinando. Aí teve uma hora, moço, o telefone tava no viva voz, dona Del. Escutei ele falando. Passar marcha direito.
1: Levanta, aleijado, quem mandou beber demais?
0: Eu falei, tá errado. Ela falou, não, velho, pra modo que... É só a marcha da Hilux. Você sabe que... Você me conhece, falei, é demais. E agora ela tá querendo um pedacinho de terra lá na roça. Diz ela que é que ela tem 23 anos. Já tá velhinha, mas 23 anos. Aí ela tá querendo um pedacinho de terra. Ei, dona Dé, do bar, da Altamira. Aí agora, moça, ela quer um pedacinho de terra, coitadinha. Diz que quer, tá pensando em aposentar. Aí tá de minha cabeça. Eu falei, moça, eu não sei, pra modo que eu tenho... 43 filhos, parramados por esse mundo afora. Pra contar só na hora da dormida. É igual o filho de cadorna. Ela, Maria, tudo isso. Eu falei, ué, minha filha. Naquele tempo não tinha televisão. Naquele tempo não tinha geladeira, não tinha nada pra gente distrair. Aí, sintomas que ela tá querendo só um pedacinho de terra. Diz que quer 200 hectares da terra minha lá. A outra lá de baixo, da beira do Rio da Rã. Aí eu falei, eu vou analisar direitinho, conversar com meu advogado, doutor Roy Bahia, que é direito, o menino é direito, de um lado. O menino é direito, de um lado.
2: E Maria Valene, nossa senhora, meu Deus do céu.
0: Esse dia mesmo ele me cobrou uma casa, foi pra resolver. Até hoje não tá resolvido nada. Que eu passei lá no fórum, perguntei. Ele falou, moço, eu não sei quem é esse, você tá falando não. Falei, moça, meu advogado, moça. Quem é? Eu falei, doutor Roy Bahia. Pegou uma causa minha pra resolver. De uma menina que eu tinha aí que queria levar a metade de minha fazenda. Aí agora ele me cobrou. Eu não gosto de ficar falando da vida dos outros, não. Mas eu não virei baú pra tá guardando segredo. Me cobrou de entrada 10 mil reais. Nossa Maria. E até hoje eu passei já no fórum. Ele falou, eu vou cobrar do senhor aqui na entrada. Eu falei, lá ele, diferente desses pensamentos aí. Vamos conversar aqui, quanto é? Ele falou, eu vou cobrar 10 mil reais na entrada. Eu falei, sai fora, que essas bestas suas. Eu gosto de pagar, se eu tiver de pagar, eu pago logo é à vista. Ele falou, não, moço, como a causa não está resolvida, o senhor me dá só uma propinazinha. 10 mil reais. E agora? Mas ali resolve, moço. Ali eu vou dizer pra você, um dos melhores advogados que eu já conheci, doutor Roy Bahia. Aí um dia nós lá em Zé de Buqueirão, comendo cerveja com mortandela. Aí ele, falei, como é? E nós vamos no fórum já ver aquele negócio lá. Ele só falou, não, mas tá tudo, pode ficar sossegado, tá tudo ok. Aí eu joguei mais 1000 contos na mão dele. Falei, toma, você é gente boa demais.

0: se Balena tá demorando pra vir me buscar, eu falei com ela, pega o helicóptero aí e vem me buscar. Helicóptero é um jeguinho que eu tenho lá, moça, bota a cela e vem buscar eu. Se eu ficar aqui, eu fico bandido. Eu entro com mais espingardina, só sai segunda-feira. A mãe JB fica com piadinha, com gracinha. É, se velho biriguiteiro, velho mentiroso, é quem não me conhece.
1: Que Maria Valente, nossa!
0: E outra, viu, dona Dina, a senhora fica esperta com meu nome, porque qualquer coisinha que surgir com meu nome aí, eu boto meu advogado pra resolver, doutor Roy Bahia. Ali, eu sou bem protegido. Por o Estatuto do Idoso e pro doutor Roy Bahia. Estes dias ele falou, ó, vamos ter o primeiro julgamento. Ali aonde? Lá na faculdade Zé de Buqueirão. Lá nós ajeita lá, nós já negocia. Aí sem som, estamos na mesa, ele botou a prosa tudinho em dias pra mim. Diz pra mim que é causa ganha, que ela não tem como ficar com nada meu não, que ela não tem nada registrado no nome dela. Aí agora eu tô aliviado, tô sossegado. Ela quer um pedaço da minha fazenda lá do Rio da Rã, que eu já prometi pra outra que eu dei a Hilux. Ah, Maria, 1.000 hectares de terra, ela quer 500 mil hectares. Já com os gado e tudo. Mas doutor Roy Bahia falou que eu posso ficar tranquilo e de boa. Tranquilo e de boa, que tá tudo sossegado. Tá tudo sob controle.

Vou botar vocês falando aqui pra mod eu ir embora, que hoje eu quase não conversei. Ainda ficou os caras de Bill que eu não falei. Bill, moço, lá que trabalha mais manilim lá. Bill do Cosselzinho é duro. Não, Maria, nem te conto. Não dá tempo eu prosear não, que quando eu começo a falar, a hora já passou, já tá acabando meu programa. Hein? Você não tá sabendo não. Ô moço, conversa com o Manelinho pra você ver. Lá em Dodó. Dodó perto da... ali na Federal, moço. Onde vai pra cidade do Espraiado. Aí, este dia eu vim lá. De lá pra cá. Quando eu penso que não. Quando Bill me viu, Bill foi pro panca, botou uma marra doida, escorou nessa costa do, na porta do Cosselo e botou os bracinhos pro lado de fora assim, corou na porta. Moço, não é que a porta soltou com Bill? E Bill, Bill ficou lá e esse Cosselo pegou. Esse Cosselo andou aqui, ó, da saída do Barro Oliveira, quem vai ali pra Manelim, pra Federal, ele andou até a hora que chegou lá embaixo. E Manelim, quando chegou lá naquele quebra-mola que Manelim fez de terra, ali ele chegou, não aguentou subir, ali ele parou, e ele ficou cá com a porta grudando, ficou com a, caído na, com a porta, depois começou a correr atrás, quando chegou lá o Cosselo de terra, ali ele chegou, não aguentou subir, ali ele parou, e ele ficou cá com a porta grudando, ficou com a, caído na, com a

0: Deixa eu ir. Ainda. O Robert Curralim tá assistindo, véi. Tá assistindo, ei. É gente boa, gente fina, começando pelas canelas. Ficou quanto? 11 anos pra 12 anos pra pagar um frango pra JB. Maria. Ô moço, errado também é JB. Você prometeu e ele aceitou.
1: Pode crer.
0: Maria.
2: Bom dia, velho.
0: Era moço. Não mexe comigo não, que eu não tô mexendo com ninguém.
2: Ei, bom dia, velho. O bonitão aqui do...
0: O bonitão aqui, ei. Ei, o bonitão de Palma de Monte Alto só tem um. É eu. Seu Cuca. O bonitão da cabaceira.
2: O que o boi carrega em cima das costas é o ferro, né? É não?
0: Moço, não é não,
2: que
0: moço.
2: Isso, meu filho?
0: Não. Você tá enganado. É aquele tutano que o boi tem de riba do lombo. Cupim, é bem falado. Bem lembrado, lembrei, é o cupim. Então se você olhar pra assim as mulheres, depender da hora que você olhou pra ela. Que eu não preciso, que meu celular já mostra de fora a fora, de dentro a fora, do outro lado. Mas se você olhou pra mulher, você vê aquele cupim no pescoço assim, ó, gangô, aquele tufo no pescoço, você fica esperto. Não entra não, nego velho. Quer dizer, entra se quiser. Morreu.
3: Olá, Cuca, mandou um alô pro Arthur e pra Sofia e pra Jasmine e pra Heitor. Foi do apresentador.
0: Bom, pois é, um alôzão pra todos vocês. Ai, moço, o que esses meninos de Valdeirã... Nossa, os meninos é intelectual demais. Os meninos falam bem demais. Maria. Eu, quando eu fui falar de jeito aí, que até hoje eu não falo de jeito, mas quando eu falei parecido, eu já tava com uns 30, 20 anos. 20 anos, quando eu comecei a falar, pra falar bonito assim. Ei, pra vocês, muito bom dia. Deus abençoe.
4: Ei, seu Cuca, hoje você não tá bêbado não, né?
0: De jeito nenhum.
4: Tá meia pedra e meio tijolo, né, seu Cuca?
0: Hein,
4: tô lhe ouvindo.
0: É. A Cuma é, Marcondo?
4: Ei, seu Cuca, hoje você não tá bêbado não, né? Tá meia pedra e meio tijolo, né, seu Cuca?
0: Tô não, meu filho.
4: Tô lhe ouvindo.
0: Ah, valeu. Ô, meu filho, tô não, que eu só chumbei uma vez só. Eu chumbei a primeira vez, nunca mais sarei, que é de dia e de noite, de dia e de noite. Comendo água e farriando carnega. Então, os modos que eu só chumbei uma vez só. Não tô bebo, não, nem bebo. É comendo água, carnega. Ei, bom demais.
3: Boa tarde, seu Cuca.
0: Boa tarde.
3: Aqui é Eduardo da Vesperina.
0: Queria
3: mandar um alô aqui pra Heitor, Rosana, aqui da Vesperina, meu pai John, meu tio Batió, minha avó Denise, pra todo mundo aí da minha família.
0: Aí, ó, gente boa, gente fina, fala bem demais também. O velho gostou demais de falar com você, viu, meu filho? Oi. Um alôzão pra toda a galera de Vesperina e região aí tudinha, de Jurema, Espraiado, Vargem Alta, Vargem Comprida. O velho é igual tatu, o velho fuça tudo essa região aí, de vez em quando. Quando as mulheres aqui na rua deixam, que é difícil eu sair. Ô moço.
1: Bom dia, seu Cuca.
0: Bom dia.
1: O pior de seu Cuca é que você já chega com suas mentiras, viu,
0: aí,
1: seu
0: Cuca? Aí agora é problema, ó Maria.
1: Qual é a formiga entrando em buraco, qual é nada que você tinha lá pra
0: então
1: formiga
0: não é
1: carregar,
0: não,
1: moço?
0: Então não é não, então se eu tô mentindo. Maria.
1: Vê se você para com tanta mentira que daqui um dia ninguém vai gostar de você aí, não,
0: seu Maria.
1: A botar você pra fora daí, que as mentiras suas é demais.
0: Qual foi o dia que eu menti aqui nessa raiva aqui? Eu
1: mandar um ouvinte seu comprar uma caixa de prego
0: pra ir
1: pregando as mentiras suas.
0: Me dá raiva, é isso.
1: Eu vou mandar meus alô aí, você
0: não,
1: faz o favor.
0: Não, vou atender você, não.
1: Mentira, e mandar meus alô.
0: Vou te atender, não. Você me chamou de mentiroso. Deixa só mais um pouquinho aqui.
1: Minhas amigas, primeiramente vai para Dona Sebastiana, Nivalda, Lúcia de Braço de Capoeira.
0: Eu vou adiantar.
1: Iraci, Edna, lá na rua.

0: do alto. Augusta, lá na Nova Palmas.
1: Vou adiantar.
0: Você só fica contando vontade, contando mentira.
1: Mentira.
0: Esse homem mente, esse velho mente. Ei, velho.
1: Mentira. Isso que é mentira.
0: Vai mentir lá na Baixa da Égua. Nem os presos não acreditam as mentiras desse velho.
1: Não, sem na Baixa da Égua.
0: Viu? Velho, quem gosta de velho é abrigo, velho.
1: Não sei,
0: lugar,
1: é abaixo da égua, não.
0: Vou enviar a musga.
1: Não, vou tocar
0: cabelo
1: não,
0: cabelo louro, para todas as minhas amigas que eu falei agora. Para Lúcia, do braço de capoeira. Tocar, você não, fala o nome dela, beira do rádio.
1: Me chamaram então, de mentiroso.
0: Só presta para mentir.
1: Bota
0: é comigo carregando. Carregando o que que ele não tem? Ele não tem nada. Velho mentiroso.
1: Formiga carregou meu saco.
0: Para de conversar, para de mentira. Manda.
1: É melhor. Que tá muito grande o Zaldo.
0: Doutor Rádio Bahia vai botar o Sérgio Maria da Penha.
1: Ali é gente boa, confie nele.
0: O homem mente, viu? O homem que mente no mundo. Quem é que vai acreditar? E não conversar numa tosse velha, dá em ter nojo.
1: Ali é gente boa.
0: Quem vai querer encostar de junto de seu cuca, que essa tosse velha?
1: As mulheres bonitas.
0: Ô, seu cuca.
1: As mulheres bonitas.
0: Eu tenho muito medo de você e doutor Rádio Bahia.
1: Tem mesmo, é bom ter medo.
0: Vem você, Rádio Bahia, quem vai levar vocês dois no fora é eu.
1: Lá o nome de Dr. Roger lá é igual a louro. Nome de Dr. Roger aí é igual a louro. Pra onde é que ele passa? Na faculdade Zé de Buqueirão, de Moacir do Bar, e lá em Joalmi, no Barro Oliveira. O nome dele é limpo. Qualquer lugar que ele chegar aí, ele toma o caldo de cana dele, toma a garapinha dele. O nome de Dr. Roger é igual a louro. O meu só tem problema com Juarez. Um dia eu levei umas 20 mulheres pra tomar lá em Juarez, comer água. E aí vai eu comendo água com essas mulheradas e aí vai. Ué, ele começou a entrar no meio também, começou a beber. Quando eu fui pagar a conta, ele falou, ficou aí R$1.500. Eu falei, dividido pra dois, que as mulheres não pagam. Ele falou, como assim dividido pra dois? Que Juarez disse que é brabo, moço, que é uma valentia. Falei, pra dois. Falou, modo que? Eu falei, modo, você bebeu também? Ele falou, moço, eu dei um golinho aí. As meninas falaram, bebe o Juarez um bocadinho. Eu falei, mas esse golinho que você bebeu, de qualquer forma, você bebeu. Aí agora... Deu muito trabalho, foi que ele tirou R$200. Mas meu nome também é limpo, onde eu mandar aí, nada vem.

0: Ai, ai, ai, moço, já passou, foi da hora, vixe, já é 12 horas, dois caroços no meio, 25. Ei, Valdeirã, 12 horas, dois caroços no meio e 25. Eu passei, foi da hora, moço, eu tinha que terminar aqui, era meio-dia, já é... Ih, ó, Maria, daqui a pouco dá uma hora da tarde. Boa, Maria. Daqui a pouco dá uma hora da tarde. Maria, Ih, Maria, valeu.
1: Aí, irmão, boa tarde a todo pessoal. É o velho, velho Toninho, viu? Manda um abraço pra mim. Então, vem pra cá, menino.
0: Ei, boa tarde, velho. Ei. Se você aguentar indo com mais espingardina, o convite tá feito, viu? Elas gostam, amor, gente da idade nossa assim, é dinheiro fácil demais, a gente tem dinheiro, gado na manga, fazenda, aí, Maria, vou descer pra lá já.
2: Seu Cuca, que é Marinalva Santos. Toca pra mim qualquer uma das músicas de Zé Felipe. Tenha boa tarde, Deus abençoe.
0: Minha filha. E escutei, eu tava pegando JB no raio, tava assuntando nele, ouvindo. Aí eu vi que você mandou falar que você vai fazer aniversário. É amanhã. Ah, pois é, minha jovelina, que o véi te deseja muito ano de vida, bota aqui pra gente poder escutar.
2: Amanhã mesmo, fazendo 49 anos, seu...
0: 49 anos, tá nova. Eu tenho só 30 e algumas coisas, que eu não conto a noite não, minha filha. Eu só conto o dia. Eu tô com quase 40, mas só conto o dia. Eu tô um pouquinho mais novo que eu sei. A noite eu não vou contando não, da modo que a noite eu... Tem hora que eu só curto um pouquinho da noite. O resto é dormindo. Então, os modos que eu tô com 30 e poucos anos de vida. A noite eu não vou contar nunca. Então, parabéns pra você, muita felicidade, muito ano de vida. E o rei fica muito agradecido com a sua participação. Tudo de bom pra você e prosperidade aí pra sua vida. Ai, ai, deixa o rei embora, que o rei hoje... O véi tá doidinho. O véi tá doidinho. O véi tá doidinho. O véi tá doidinho pra ir pra cuma de espingardina. Se eu cair lá dentro, ninguém me acha. Se eu cair lá de cuma de espingardina, ninguém me acha. O véi tá doidinho, pra mim pra cuma de espingardina. Ai, ai.
3: E Maria Valene, Nossa Senhora, meu Deus do céu.

0: deixou o véio embora, que o telefone tocou. As meninas lá em Comadre Espingardina.
1: Saga de mentira, seu Cuca. Aí é feio, mentira, muito aí, é feio, rapaz. Aqui é Rosana, Esperina. Boa tarde. Um ótimo final de semana para nós todos.
0: Ei, minha jovelina, você sabe que eu não mento. Uma coisa que eu não gosto é de gente mentiroso. Tem uma raiva de gente mentiroso que eu armaria. Hein? Não gosto, morro de jeito nenhum.

0: Ei, dona Bé, cadê ele? Tá aí ainda? Ei, já. Logo hoje que eu tô com vontade de comer uma piranha, um surubim ou qualquer um bicho d'água hoje. Hoje eu tô doidinho pra dar moço, um surubim, qualquer bicho d'água. Do jeito que eu tô hoje, ó Maria.
1: Ô amigo, boa tarde, bom dia.
0: Bom
1: meu
0: dia.
1: Meu pai Joaquim tá aqui comendo um peixinho, tá te chamando pra vir aqui comer mais ele, ó, pra você ver.
0: Ô dia.
1: Ô amigo, boa tarde, bom dia. Meu compadre Joaquim tá aqui comendo um peixinho, tá te chamando pra vir aqui comer mais ele, ó, pra você ver.
0: Ei, cadê ele? Tá aí ainda? Pior que eu não pedi cibalena, eu tô ultimamente cibalena tá me trazendo no cabresto. Se eu sair sem pedir ela, oi, tem um mezinho aí, uma cervejinha, um caldinho de cana, uma garapa de açúcar, ei, já.
1: Ele disse que você prosasse pouco e viesse comer peixe mais ele aqui aí.
0: Ó, moça, mas tá bonita.
2: Quem é? Falei, doutor, olha aí.
0: Ei, Joaquim, a mesa aí tá bonita. Uns peixes bons aí de dona Dé, viu?
1: Ele disse que você prosasse pouco e viesse comer peixe mais ele aqui aí, ó.
2: Prosa mais pouco, manda uma música aí pra nós, pessoal.
0: Oh, pichorra, eu quase não conversei hoje. Hoje eu tava ruim da garganta, não pude falar nada. Ei, diabo, fiquei.
1: Maria, presta atenção.
0: Ei, hoje eu tô com uma vontade, qualquer bicho d'água hoje me satisfaz. E aí um peixinho frito desse aí, vou dizer uma coisa pra vocês, viu? Bom demais. Bom demais da conta, ó Maria. O trem que aflorou foi tudo, vixe. Como é que desgruda isso aí?

Maria, chegando mais peixe. Ó, Armel. Gente, vocês não fazem um negócio desse comigo, não, gente. Ai, ai. Já falei pra vocês que hoje o velho tá doidinho pra comer um bicho d'água. É, pode ser peixe, pode ser... pode ser onça, pode ser carne de moça d'água. Olha que peixinho aqui, moço, filezinho. Ei, dona Dé, mandaram umas retratos de peixe pra mim aqui. Tá bonito, viu? Menino do céu. É os meninos lá de Vesperina. Moço, se não fosse muito longe, eu ia aí dar uma beliscada nesse peixe aí. Ei, dona Dé, responde aí, mulher. Se Joaquim tá aí ainda comendo peixe, que eu vou aí. Vou aí comer o peixe também, ué.

Sendo bicho d'água aí, hoje eu tô, amanheci o dia hoje com a vontade de comer um bicho d'água. Pode ser farofa de gambá, pode ser farofa de trator, registrado pela Anvisa, pra depois não dar problema. Os peixes mesmo meu lá no rio lá, eu registrei tudo. Aí os filhotes vai nascendo, passou de um mês, igual meus filhos. Passou de um mês, eu já vou registrando tudo, lá é tudo registrado. Agora lá também eu tô registrando os fiotes de gambá. É pra modo que qualquer coisa não tem problema com a Anvisa. Com o Ministério Público da Mata Federal do Brasil. Registrando e botando nome. Os peixes, cada peixe tem um nome. Registrado no papel.

gente, o velho vai indo caçar um bicho d'água por aí. Meu, até sabidão, se Deus quiser. Vai dando um abraço muito apertado a todos, como vocês por aí, gente boa, gente fina igual vocês. E o velho vai indo, chegou mais retrato. Eita, o velho tem que ler, que o velho não é doido. Ei, dona Adela, lá em casa eu tô comendo sabão, mas doido não tô ficando não.

0: deixou ir, senão não sai dessa raida. Senão não vou embora, vou só escutar o que mandaram pra mim aqui, pra modo eu não ficar devendo ninguém. Que eu não devo quase ninguém, só devo Deus e o mundo, e os botecos, onde é que eu compro. Agora o restante, só obrigação a mulher lá em casa. Maria de Lourdes, tá assuntando o véi. Bom dia, minha jovelina. Ai, já... Ei, Joaquim, cuidado, eu tô vendo você daqui. Cuidado, pedaço de osso desse peixe aí. Come devagar. Um dia, moço, pô, de jeito, só contando casos, eu não virei baú pra tá guardando segredo. Ei, dona Dé, um dia, moço, eu fui comer um peixe. Eu, Virgulino, Tonho, meu compadre Toba, um bocado de gente, Toba do bar. E aí nós, ei, Dé, um bar bom também, viu, dona Dé? Aí nós foi comer o peixe, é lindo. Aí nós foi comer o peixe, nego, velho, moço. Mas o peixe tinha cada osso, assim, na hora que eu tirava a carne grudada no osso. Cada osso assim, mais ou menos de um par, os ossos do peixe, aqueles ossão. Aí eu que naquele tempo nós batia o tutano na pedra. Aí eu pegava os tutanos do osso desse peixe, ia na pedra, lá na casa, já tinha pedinha assim, ó. Aí nós chegava e tuc, tuc, tuc, batia, tirava o tutano. Menino, mas esse dia eu comi tanto tutano do osso desse peixe. Um peixe bom demais, ó, Maria, que eu fiquei uma semana sem comer, só bebendo água não, cachaça mesmo. Água eu bebo pouco.
1: Ó, pra você ver aí, ó, como é que o bicho gosta da cabeça aí do bicho? Olha, você já tomando da cabeça, ó. Ele é chegado mais numa cabeça.
2: Ei, Diabo. Bom dia. Esse Joaquim tá na escuta aqui do seu programa. E manda uma música pra nós aí, a Finideia aqui, Altamira. Joaquimzinho Capoeira, seu parente.
0: É parente de JB. Meu não, não tem parente com esse povo, não. Meu povo, parente meu é desse povo aí do lado de Montanhas, do lado da beira do Rio. Eu fui pegado no mato, igual índio. Agora JB é parente dele, que a mãe de JB é parente dele, parente de Rosalino Moura. É dos Moura aí, dos Moura pobres, que os Moura ricos, eu acho que não é parente de Dina, não. Eu acho que é só dos pobres. Dos pobres.
3: Beber demais? Levanta, aleijado, quem mandou beber demais?
0: Ei, dona Dé, eu já sou mais ali, eu sou mais chegado na reta final do peixe, do meio da barriga pra trás, pra frente eu deixo tudo no prato, eu não mexo com essas coisas não. Sempre como eu como, quando eu como peixe, eu gosto mais ali da reta final dele, na parte final. Eu sou chegado, ó, Maria. E tem gente que não gosta. Agora sim, a parte da frente ali deu ali beirando o pé do pescoço dele. A hora que começa a beirar o pé do pescoço do peixe, aí eu já fico esperto. Eu falo, vou parar por aqui. Agora sim, quando eu vou comendo, aí eu vou comendo o peixe, vou indo de buiando ele ali do pé do pescoço pra trás, indo pra mais pra de trás, mais pra trás. Aí eu fundo bom mesmo, que eu gosto de um peixinho. De peixe, assim, ó. Ó, dona, do peixe, eu só não gosto quando chega do pé do pescoço ali pra beirando, pra frente, pro lado dos olhos dele, pra cabeça. Aí eu não sou chegado, não. Aí eu saio fora.
4: Meu Deus do céu.
0: Deixa o véio embora. As meninas com mais espingardinha já tá tudo lá brigando pra modo que eu não cheguei. Quando eu demoro de chegar, ei, doutor Roy Bahia, quando eu demoro de chegar, doutor, elas começam a brigar entre elas mesmo. Cadê ele que não chegou? E aí agora uma pancadaria, uma briga, sem olhar, ó, mas...

0: Esse é, bem lembrado, bem lembrado, doutor menino que mandou aí. Estes dias mesmo eu fui. Fui lá no menino também, que eu não vou fazer. A propaganda eu faço pra dona Dé, pra eles eu não faço, não. Aí agora eu fui lá no bar, lá no bar dele. Moço, cheguei a lambuzar. Cheguei a lambuzar a boca. Aí do pescoço pra trás ali. Aí eu tinha chupado um limão, que eu tava mesmo aperreado no dia. E os dentes tinham ficado igual quando você chupa imbu, que os dentes ficam todos negociados assim. Aí como eu não tava podendo mastigar, eu fui chupando mesmo, fui chupando, lambi o peixe tudinho, do pé do pescoço ali, pra trás. Ei, menina, os dentes tava ruim demais, ó Maria. Vocês doidos pra ver o véio falar besta, mas o véio tá ciento. O véio fica seguro.
1: Quem mandou beber demais?
0: Eles escrevem as coisas aqui, moço, e fala, pede, fala aí. Se for falar do jeito que eles mandam aqui, o véio já sai daqui pro xilindrole.
1: Levanta, aleijado, quem mandou beber demais?
0: O meu dinheiro tá acabando, eu não tô tendo dinheiro pra pagar nem as mulheradas que andam me pedindo. É direto uma pedição doida, Maria. Moço, eu não vou embora hoje, não. Que diacho que é isso? Eu não paro de falar. Quase não falei nada hoje. Eu vou candidatar a vereador. Candidatar a vereador, que eu vou inventar um bocado de programa aí. Exclusivo, já peço o voto seus, que eu vou implantar. Vou implantar nesse sistema montialtense, vou implantar o Bolsa Mulher. Vou implantar o Bolsa Mulher. O cara que estiver pegando mulher aí, ele vai ter todo mês na conta dele o salarinho dele, pra ele poder pagar mulher. Pode ter certeza. Vou candidatar a vereador, que é um dos projetos meus, exclusivo, pensando primeiro em mim, depois nos outros. Vou implantar o Bolsa Mulher. Aí o homem que pega mais de uma, duas, três, vai ter o salarinho dele todo mês, vai cair na conta dele o salário, pelo menos pra ele pagar a cachaça das mulheres, pagar ali alguma coisinha, um salário já dá pra ajudar. Vou inventar também o Bolsa Bebê. O Bolsa Bebê, o programa Bolsa Bebê vai servir para duas coisas, viu, Dema? É para quem bebe no bar, tem o dinheirinho também, o Bolsa Bebê, bebê escola, bebê Brahma, bebê o que quiser. Bebê corozeno, bebê caldo de cana, bebê biriguinagem, o que quiser. E também metade que já é Bolsa Bebê, metade é pros bebê, que às vezes os maridos deixam a mulher em casa e fica no bar o tempo tudinho, de dia, de noite, de dia. Então, seu candidatando vereador, eleito SEN, que eu tenho certeza que você, que com esses programas aí é o Bolsa Bebê, você vai tirar metade para beber sua cachaçinha e tirar metade pra levar o leite do menino, todo mês, todo mês. Isso é um projeto meu que eu vou implantar. É o Bolsa Mulher, Bolsa Bebê. Ei, dona Dé, hein, Elin? Ei, Joaquim, vou inventar também o Bolsa Minha Vida. Bolsa Minha Vida é um dinheirinho que o caboclo vai juntando. Esse aí só vai direto pra poupança dele, vai entrar direto na poupança. Que é o Bolsa Minha Vida. Que é pra quando a mulher chegar em casa, se a mulher meter um pau, que elas batem. Mas não matando, tá tudo bem. Mas se uma mulher acertar uma paulada num lugar errado, numa cabeça, numa nuca, aí agora, se caso o caboclo não sobreviver, o Bolsa Minha Vida é por menino. Por menino, e mantendo por muito tempo, pros filhos do caboclo. Modo que esses projetos meus já tá firme, seguro, assegurado. Já tá tudo notado. Vixe, o velho passou, foi dos horários. Como é que eu vou fazer aqui, gente, com os comercial? Hoje eu tô lascado. Hoje eles mandam eu embora dessa raida pra não voltar nunca mais.

0: Bom, gente, deixa o véio aí, que o véio não dá tempo de fazer mais nada. E ficou no... Bota aí, bota.
1: Fala, patrão, boa tarde. Você já tá em casa já, patrão?
0: Tô não, isso aqui é meus trabalhadores, doido pra receber o dinheiro. Você viu isso? Você escutou aí, me chamando de patrão. É trabalhador demais que eu tenho, ó Maria. Lá na minha fazenda é motorista de carreta, motorista de caminhão, é nego que dirige os jegues, nego que dirige os boi, é, de ar. Inclusive vou inventar uns projetos pra esse também. Mas hoje não dá pra falar não. Gente, bom dia pra vocês. Os meninos vão me expulsar dessa rádio, que era pra mim parar meio-dia. Eu já tô até uma hora da tarde. Vai ficando todo na Santa Paz e o véio vai indo caçar o que comer. E muito bom dia pra vocês. E até sabidão, se Deus quiser. Não, vai perdoando o véio de eu não ter conversado muito. Mas é porque nessa rádio aqui eu não sou de conversar muito mesmo. Sou meio calado. Inclusive minha assinatura deveria ser Seu Cuca Furusteu de Acariciando Pinto Calado. Só tá faltando calado, pra modo que eu sou calado demais. Ó Maria. Tchau, bom dia pra todo mundo e até sabidão, se Deus quiser.

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2: Muito bem, na cidade são exatamente 13 horas mais 13 minutos. A partir de agora comigo, Gino Brega pra você. Vamos nessa, né? Vamos lá.
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Muito bem, muito bem. Aquele super boa tarde especial para você que está sintonizado conosco. Obrigado sempre pelo carinho da audiência, ligadinhos aí na Visão FM. Começando para você mais um programa Gino Brega através dessa emissora maravilhosa aqui, Rádio Visão FM. Uma emissora da Associação Novo Horizonte dos Moradores do Bairro Santa Cruz, aqui em Palmas de Monte Alto, né? Na rua Padre José de Chita, próxima à igreja aqui do Divino Espírito Santo. Você viu uma torre por aqui, pode vir nos visitar durante o período comercial, né? De 9 da manhã até 1 da tarde, tá certo? Durante a semana, tá ok? É isso aí então, olha, aquele boa tarde super especial a você que está aí nesse exato momento, onde? Na sua casa, no seu lar, né? No seu quarto, na sua cozinha, na sua sala, no seu banheiro. Ah, vai que de repente você está também no seu carro, no seu automóvel, enfim. Boa tarde ao pessoal do perímetro urbano, você de todas as ruas, praças, avenidas, bairros, você do centro, onde como estiver. Boa tarde também ao pessoal da zona rural, você de todas as roças, povoados, sítios, fazendas, comunidades, vilas, vilarejos. Obrigado sempre pelo carinho da audiência. Bom, como eu disse, estamos aqui mais uma vez, graças ao nosso grande Pai, graças ao nosso grande Deus. Né? Semana que vem é a festa do Divino Espírito Santo, aqui já em Palmas de Monte Alto, né? Então, no próximo sábado, próximo domingo, a bandeira, hoje passando em casa, né? Graças a Deus. Eu não tava nem esperando, me pegou de surpresa, mas foi bom demais. Porque minha mãe sempre recebia, né? Bom, mas então, como eu estava dizendo a você, não vá se preocupar no momento agora com... É lógico que tem que se preocupar, né, para poder melhorar, mas não vá se preocupar com doença, não vá se preocupar com problema financeiro, com serviço, com maldade dos outros, porque, enfim, o importante... É lógico que tem que se preocupar, né, para poder melhorar, mas não vá se preocupar com doença, não vá se preocupar com problema financeiro, com serviço,

Agradeça, tá fazendo um bem pra você, tá lembrando de você. Isso é muito bom, pelo menos tá lembrando, né? O ruim é quando nem lembra de você. Agora, se vir falar pela frente, pode esperar pra receber as cacetadas, né? Mas falando mal, que eu tô dizendo, mas falando mal pelas costas não tem problema não. Eu agradeço demais, tá lembrando de mim, é bom demais, né? Então, o importante é a gente agradecer ao nosso grande pai. Vamos lá.

É isso aí, cada dia nós temos mais que agradecer tudo de bom que acontece em nossa vida. Olha, deixa eu falar uma coisa para vocês aqui. Essa semana, durante bate-papo em um grupo que a gente tem aqui, né? Que não é o Gino Breg Patrulha, que era justamente para isso, para o pessoal pedir música, falar sobre músicas e tudo. Então, mas tem um outro grupo.

grupo, que é o grupo lá da nossa rua, Travessa 13 de Maio, onde a gente colocou, né, onde um dos participantes, ele fez questão de fazer uma sequência de músicas que ele acha que é mais importante no programa do que outras e outras, né? Aliás, todas ele acha importante, mas ele acha que é essas que eu vou tocar aqui agora, eu já deixei aqui na, né, aqui na lista, para a gente poder fazer a sequência e também o seu pedido, atender o seu pedido também, conforme você queira aí. Então, começando pela nossa lista aqui, nós vamos com Júlio César, né? A música Tu, uma música muito bonita. E aproveito e ofereço para Aparecido da Ambulância, que é muito fã, gosta da música demais, né, Aparecido? Um grande abraço a você. Meu amigo Raimundo Magalhães está na escuta do programa, obrigado, curtindo aí a gente, valeu, um grande abraço, né, Casa Magalhães com preços maravilhosos. 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Bom, e também um boa tarde aqui para minha amiga Maria Osório, né, Osório? Um grande abraço, Osório. Obrigado pelo carinho da audiência sempre, viu? É, com certeza, eu nem vou mandar os alôs, porque todo mundo já sabe os alôs para quem ela manda tudo. Se ela quiser mandar daqui a pouco, ela faz a listinha e manda, viu, Osório? Um grande abraço. Júlio César, tu.

Muito bem, vamos dando, continuando essa sequência maravilhosa. Parece que é a sequência que é boa, viu? Eu gostei, pelo menos. Ele falou, ó, vou fazer uma sequência lá no sábado, você providencia, porque são músicas do seu programa mesmo, músicas que tocam por lá. Eu falei, tá bom, é o meu afilhado, né, Edivaldo Júnior, Juninho, filho do finado Edivaldo aí, irmão do Emerson. Ele é uma grande figura, sempre escuta o programa, tá na escuta, né? Como eu disse, é meu afilhado e tudo, tá sempre ouvindo e observando. Então, e quero mandar uma boa tarde também especial aqui para o Valderan Rocha da Silva, para Urana, né, Aran? Um grande abraço, obrigado você e família, viu, pelo carinho da audiência. Também tem a minha amiga aí, Maria, da Avenida Santos Dumont, né, Maria? Um grande abraço, obrigado pelo carinho da audiência. Próximo sucesso que vai ser tocado aqui é João Renes e Reni, a escolha também, né? O sucesso Ausência, vamos lá.

0: tá aí para você, João Renes e Reni, né? E o sucesso bonito aí, essa música, Ausência. Muito bem, agora vamos a um breve intervalo. Eu volto já já com mais sucesso. Aguarde ainda.
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0: 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Música.

0: Muito bem, deixa eu dar um boa tarde especial aqui para meu amigo Hugo Ebert, né, Hugo? É, Hugo, irmão da Ju aí, do nosso amigo, filho do nosso amigo Elton, Márcio Letícia. Um grande abraço a vocês, obrigado pelo carinho da audiência, tá? A Mariluce Maria também, né, Mariluce? Um grande abraço, obrigado a você também pelo carinho da audiência aí com a gente, viu? Olha, mais um sucesso chegando, esse tá na lista também, tá? Diana, por que brigamos?
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Muito bem, mais uma da lista aí, vamos lá. Pimpinela, né? Pimpinela é o nome do grupo. Olha, dos anos 80 aí, que fez muito sucesso, tá na lista aqui do nosso Edivaldo, né? A música Eu Digo Branco e Você Diz Negro, né? Versão brasileira pra gente, vamos curtir. Eu, mas Vanessa, já dublamos essa música aí, né? Não sei se ela lembra.

0: aí, sucesso do grupo Pimpinela pra você, né? Você diz branco, eu digo negro. Eu digo branco e você diz negro, ao contrário, tá certo. Mas uma da lista aí, tá chegando aqui. Esse aqui é o Hit, né? Também muito famoso naquela época, lá na década de 80, com o sucesso Casa Nova.
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aí o sucesso do Hit, né? Casa Nova, mais uma da lista, tá aí pra você curtir, né? Hoje não fui eu que escolhi, foram escolhidas as músicas, né? Márcio Greik, Impossível Acreditar Que Perdi Você.

Aí, Márcio Grey, que impossível acreditar que perdi você, né? São músicas que fizeram sucesso e deixaram marcos, né? Mais uma da lista pra você. José Augusto, Sábado. É, todo sábado é assim, né? Certo. Um grande abraço a você.

0: aí pra vocês sucesso do José Augusto, Sábado, né? E agora vamos a um breve intervalo, eu volto já.
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2: Bom, e chegando mais sucesso aqui, né? Quero oferecer para minha amiga Vilma Ramos, né? Vilma, que está na escuta da nossa programação. Obrigado pelo carinho da audiência, amigo. Um grande abraço de verdade para você. Aproveitar e oferecer essa música também aqui para o Irineu Júnior, né? O Juninho. Ele gosta muito dessa música, sempre ele está pedindo. E está na nossa lista hoje, na lista escolhida hoje, né? Aguinaldo Timóteo, Meu Grito.

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É, Aguinaldo de Morte, Meu Grito, né? Essa outra que tá na lista também é muito legal, muito boa, né? José Ribeiro, A Beleza da Rosa. Eu sinto, assim, saudades aí de seu Edivaldo, de Dona Marli, né? Que gostava muito dessa música, A Beleza da Rosa.

Muito bem, José Ribeira, Beleza da Rosa, mais uma da lista, Fernando Mendes, Cadeira de Rodas.

aí Fernando Mendes, Cadeira de Rodas, né? O próximo sucesso é na lista também. Eu Devia Te Odiar, Reginaldo Rossi. Só pode ser coisa de Emerson, viu? Mas é verdade, o que ele disse aqui no grupo é verdade.

Aí, Reginaldo Rossi, eu devia te odiar, né? Certo, grande figura. Mas sim, Rudolf. Bom, Emerson também é pedido, né, Emerson? Reginaldo Rossi, Recife, minha cidade. Depois eu toco outra pra você, diferente dessa, viu?

Muito bem, Roberto Carlos, à distância, né? Música bonita pra caramba, essa daí. Imagina da lista, foi colocada na lista, tá Gino Mendes, né? Vamos lá. Amor Infantil.

0: Muito bem, aí para você, Gino Mendes e o sucesso Amor Infantil, né? Bom, um breve intervalo, eu volto já.
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2: Mais uma da lista que fez sucesso anos e anos atrás aí, né, pela Rede Globo de televisão. Um seriado passado de chamada, né? Lampião e Maria Bonita, o Rei do Cangaço. A música, na realidade, a letra é de José Ramalho, mas quem canta é a mulher dele, ex-mulher, né? Amelinha. Mulher nova, bonita e carinhosa. Faz o homem gemer sem sentir dor. Tá na lista também aqui, né? Vamos lá.

Aí, sucesso da Melinha pra você, né? Sucessos escolhidos a dedo, fino mesmo. Essa semana a gente reuniu aí a turma da Travessa 13 de Maio. Fizemos uma lista e tá aí rodando pra você, né? Obrigado a ele que apareceu aqui agora, deu toque aqui, no Edivaldo Júnior Pereira Fernandes, Juninho, meu afilhado, né? Também a Noranei dos Santos Nogueira, né, Nanô? Um obrigado pra você, agradeço de coração, viu? E já tinha falado a Mari Lúcia, o Hugo e o Raimundo, né? Bom, legal demais. Tem músicas aqui a pedido também, deixa eu ver aqui de quem, de Marcondes, daqui a pouco eu vou atender, e também de Irineu Júnior, Juninho, né? Daqui a pouquinho, aguarde aí, deixa eu terminar só essas duas aqui da sequência da lista, né? Carlos Alexandre, Se Você Fosse Por Mim.

Carlos Alexandre, essa música é bonita demais, né? É Se Você Fosse Por Mim. Felizmente, né? Mais uma da lista, vamos lá, Altemar Dutra. Essa vai pra Guilhermina, vai pra, pra Eliette, pra Eliane, enfim, pra toda a turma aí, né? Essa pessoa mais antiga que curte, que gosta mesmo. A minha amiga Leia, Laudice. Tá chegando aí Altemar Dutra, Que Queres Tu de Mim? Vamos curtir aqui na nossa programação.

0: que queres tu de mim, né? Mais uma da lista agora, só para encerrar, e vamos atender os ouvintes também, porque tem muita gente, né? Essa daqui é o Jessé, muito bonita também. Porto Solidão.
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0: Aí pra você, Jessé, e o sucesso Porto Solidão, né? Essa aqui agora já é a pedido, vamos lá, meu amigo Marcondes, diga aí, meu querido, pode falar e fica à vontade.
1: Beijinho, boa tarde, meu amigo, falar aqui. É, deve ser pra sair, pra mim, ser pra sair, que Barreirito fala, né? A música de Barreirito fala mãe, né? Aí se deve ser, você passa aí. Vai ser pra você e pra todos que mais escutam. Uma boa tarde, fique com Deus.
0: Ok, obrigado, meu querido Marcondes, o menino da pipoca, né? Pipoca, só pipoca doce. Tá fazendo pipoca aí, né? Não tá assim na rua, assim, vendendo, andando, mas tá fazendo aí, gente, pra aniversário, né? Você que tá fazendo suas festinhas de aniversários aí, festinhas aí de criança, pode encomendar as pipocas lá do Marcondes, os doces, pipoca doce, pipoca salgada, que é uma delícia, viu? Tá certo, nosso grande Marcondes, continua aí. Tá, então, Barreirito, é, mãezinha querida, né? É o nome da música, vamos curtir aqui na nossa programação.

0: Aí, sucesso do Barreirito, mãezinha querida, né? Agora deixa eu ver se eu encontro aqui a próxima. Ah, sim, achei aqui. É o Juninho que tá pedindo, né, Juninho? Deixa eu ver aqui. É isso aqui mesmo. Bom, ele tá pedindo aqui só pra curtir Zezo, né? Camas Separadas. Vamos curtir aqui na nossa programação. Tá certo, então. Vamos lá.
1: Princípio.
0: Eita, mas quando se trata de internet, sempre como é que se diz? YouTube entra comercial no meio, né? Mas vamos lá com a música.
2: 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Obrigado, Natal, por tudo.

0: Aí você ouviu o Zezo, né, e o sucesso Camas Separadas. Na realidade, essa música é do Lindomar Castilho, né? Mas ficou muito legal também aí com o Zezo. Muito bom mesmo. Muito boa essa música. Agora vamos a um breve intervalo. Eu volto já já com mais sucesso, viu?
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1: Bom, muito bem, já estamos de volta. Deixa eu ver aqui se tem mais alguma participação aqui pelo Zap por enquanto. Ainda não mais aqui. No Zap tem, não tem no Face, né? Por enquanto. Mas vamos lá, olha, Sueli Diamantino diz: boa tarde, Gino. Obrigado, amiga, pelo carinho da audiência, viu? E também o João Almeida, ele diz o seguinte: olá, estou ouvindo o programa diretamente do aplicativo. Tem mais, já eu falo. Continuando aquela lista maravilhosa, Evaldo Braga, sorria, sorria.

0: Aí, sucesso do Evaldo Braga, pra matar a saudade de muita gente, Sorria, Sorria. Nossa amiga Ana Valéria também tá participando, né, Ana? Ela é lá da Fazenda Pau d'Água. Vamos ouvir aí o que ela diz.
1: Oi, Gino. E aí, tudo bem? Boa tarde. Olha, Gino, eu quero que você, se for possível, quero que você passe para mim uma música aí com Amado Batista. Sou igualzinha a você. Ofereço para todas as pessoas que estão ouvindo agora nesse momento, principalmente para você, viu? Eu não perdi um só programa seu. Pois é, desejo uma boa tarde. Fica com Deus. É Ana Valéria fazendo Pau d'Água, viu? Boa tarde.
0: Valeu, Valéria. Obrigado pela sua participação. Tá aí, Amado Batista, sou igualzinho a você. Com a participação de Elias Vargas, né?

Arthur Galeno, né, original, no toca-fita do meu carro. Bom, agora Paulo Sérgio, ela é, já é uma regravação, né, depois do Paulo Sérgio morto, junto com Antônio Marcos, que logo em sequência morreu também, viu? Que coisa, tá aí.

Tá aí pra você, o Paulo Sérgio, última canção, né? Com a participação de Antônio Marcos, todos os dois já falecidos, que coisa, né? Olha, boa tarde, meu amigo, tudo bem? É música desgramada só pra machucar a gente. Nossa amiga Dilza, né, Dilza? Grande abraço, minha querida. Tava fazendo falta a você, quanto tempo? A gente não se falava, hein? Tá aí, Bruno Calimã e a música Oi.

Ah, é o sucesso do Bruno Calimã, Oi, né? Deixa eu mandar uma boa tarde especial aqui para meu amigo Guri, né, Guri? Grande abraço, obrigado pelo carinho da audiência. Aí, Sérgio Reis, né? Semana que vem é festa do Divino Bandeira.

0: aí para você, Sérgio Reis, e o sucesso Bandeira do Divino. Vamos a um breve intervalo, eu volto já já, aguarde aí, demora muito tempo não, viu? Rapidinho.
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0: deixa aí aqui a utilidade pública, olha, tem um aviso que eu vou dar aqui, mas pra mim eu acho que já deve ter acontecido, se não aconteceu ainda, vai acontecer, né? Mas vamos lá, vou falar porque de qualquer forma o pessoal fica sabendo. É uma nota de falecimento, né? Com profundo pesar que comunicamos o falecimento de Zeldite Rodrigues de Souza, filha do saudoso Dodô. Os filhos Gildeon, Daniel, Elton, Saulo, Rosana, Rosilene, Rosineia, Nora, Genro, netos e netas, famílias, convida todos para esse ato de fé e solidariedade cristã. O velório, se ainda está acontecendo, está sendo velado na sua residência na Fazenda Boa Vista. O sepultamento ocorrerá às 17h, 5h da tarde, né? No cemitério Mota. Desde já a família agradece por este momento de tristeza e dor. A Emarília Barros dos Santos tem a grande honra de convidar todos os amigos e amigas e todas as comunidades vizinhas para participar de uma festa dançante junina, Cristo Rei Salvador e Libertador, com paredão de som de Klebin, que irá se realizar no dia 16 de maio de 2026. 16 de maio de 2026? Hoje, né? Isso aí. A partir das 19 horas, 7 horas da noite, terminando às 7 horas da manhã do dia seguinte. Olha que vai ser um festão, né? Situado na rua São Carlos, número 96, bairro São Vicente. Aqui no município de Palmas de Monte Alto, próximo à Associação de Mata Verde. Aí Marília Barros dos Santos, desde já, conta com a presença de todos e não aceita barraquinhas e celular. Oh, e cooler, desculpa, e cooler no local. Desde já agradece. A Marília, pra quem não conhece, é a baiana, né? Tá certo? Ok, tá dada aí as faladas nossas utilidades públicas. Olá, Albino, boa tarde. Ele diz, boa tarde, Gino. Aí eu digo, boa tarde, Albino. Obrigado pelo carinho da audiência, curtindo a nossa programação. Bel do Curralinho diz o seguinte, ele está ouvindo o programa diretamente do aplicativo. Valeu, Bel, um grande abraço a você e a todos aí do Curralinho, viu? Vamos continuando com mais programas aqui, com mais músicas para vocês. São exatamente 15 horas mais 44 minutos, 3 da tarde, 44 minutinhos. Vamos lá.
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0: Pronto, só mais umas chamadinhas aqui em sequência. Newton César com o sucesso Amor, Amor, Amor. Participação especial de Leonardo. Vamos lá.
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Muito bem, Grupo Dominó, com todos menos comigo, né? Olha, deixa eu mandar uma boa tarde especial aqui para a Nery, né? Nery disse que está ouvindo o programa pelo aplicativo. Na Nery, obrigado pelo carinho da audiência. Luciene Rocha, Lu, minha grande amiga, minha grande colega, foi de escola e continua sendo até hoje. Esse sucesso vai todo especial para você. Quando o amor se transforma em saudade, ovelha.

0: maior sucesso do Ovelha, né? Quando o amor se transforma em saudade. Vamos ouvir aqui a Beth, né? Beth Silva, ela é de Guanambi, mas está aqui em Monte Alto, né, Beth? Vamos lá, diga aí, Beth, pode falar.
1: Oi, Júlio Mendes, boa tarde, tudo bom? Aqui é a Beth de Guanambi, mas no momento estou aqui em Palmas de Monte Alto, aqui na Lagoa Seca. Toquei Diana Porque Brigamos, vai para todos os ouvintes e vai para mim curtir. Beth Silva, aqui de Guanambi.
0: Valeu, Beth, um grande abraço para você, obrigado pelo carinho da audiência. Diana, ao vivo, Por Que Brigamos.

0: Pois é, essa aí foi a Diana, né? Já falecida também. Eita, o povo tá morrendo tudo. Vai fazer o que tudo, mas estão deixando aí os legados, coisas muito boas, né? Músicas, letras, enfim, muita coisa. Fala aí, meu amigo Marcelo de Tó.
1: Boa tarde, Gino. Toca a música aí pra nós aí de Valdenice. Pra toda a galera que tá aqui no Bad Maci. Não dá pra falar o nome de todo mundo, não. Marcelo de Tó. Valeu, obrigado.
0: Valeu, meu amigo. Um grande abraço a você e a todos aí no bar, viu? Tá, então, Valdelice, volta pra mim.

0: essa aí, a Valdelice, né? Volta pra mim. Eu vou a um breve intervalo e volto já.
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1: Muito bem, na cidade são, olha, 16 horas mais 12 minutos, passa a hora rapidinho, hein? Mais um ouvinte aqui, é a Maria Madalena, né, Maria? Fala aí, Maria.
2: Pedi você a música, aquela Pindicaiu, Maria da Rua 21 de Abril, só pra me curtir.
1: Tá certo, minha amiga, você pediu, a gente toca, acho que é essa aqui, né, que tá aqui no repertório, vamos ouvir.

que tá trabalhando aí na Travessa 3 de Maio, minha rua. É um local onde vende embalagens, né? Pertinho aí. Tá certo, Ederson? Um grande abraço. Tudo de bom pra você aí. A música Vando, Deus te proteja de mim.

Tá, e sucesso do Vando, né? Deus te proteja de mim, exerto pro Ederson. Agora, Adriana, a cantora, e a música I Love You Baby. Linda demais também.

aí, Adriana Love Baby, né? Próximo sucesso, ó, para uma pessoa muito legal, muito especial, uma pessoa bacana, né, que gosta de ouvir músicas como essa, por exemplo. Leandro e Leonardo, Pra Matar a Saudade, Amigo Locutor.

0: amigo locutor.
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0: Eita, eita, eita, eita. Aí quando vem começa, mas vamos ouvir aqui agora Por Te Amar Assim, né? A música de Marlon e Maicon. Vamos lá. É, Por Te Amar Assim. Complicado, hein?

0: Olha aí, sucesso de Marlon e Maico, Por Te Amar Assim, né? Um breve intervalo, eu volto já já com mais sucessos pra você. Aguarde aí, viu?
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4: Quatro e 37.
0: 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Vamos de mais sucesso aqui, daqui a pouco tem aí, Juninho pediu, a gente toca já já, viu, Juninho? Aguarde aí também, que tá quase o final do programa, mas dá pra tocar ainda. Vamos aqui de toque popular aqui na nossa programação, vamos nessa.
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Vem Dançar Mambolê, né? Sucesso do... Trio, que é menina, tá? A gente passou o nome aqui, né? Aqui na lista tá sendo o nome deles aqui. Próximo sucesso vai aí para Irineu Júnior. Juninho, pediu mais uma vez, né? Sou eu novamente. Toca aí João Paulo e Daniel, Minha Estrela Perdida.

0: For example, Jack Silvers, né? Gary William Hart. Tá aí agora a penúltima, Latino. Vagalume.
1: Vagalume.
0: Sou desse jeito aí, viu?

Tá chegando a hora. O Gino tem que ir embora. Mas sábado tem mais. Uma ótima tarde e tchau. Está chegando a hora. O Gino tem que ir embora. Mas sábado tem mais. Uma ótima tarde e tchau.

0: Tá chegando a hora. O Gino tem que ir embora. Mas sábado tem mais. Uma ótima tarde e tchau.
1: Já vou.
0: Tá chegando a hora. O Gino tem que ir embora. Mas sábado tem mais. Uma ótima tarde e tchau.

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3: 5 e 3. 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

0: 5:26.
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5: 5:35.

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0: Obrigado.
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6: Vamos lá, tem mais participação aqui. Vamos ouvir os áudios, vamos ouvir o que os nossos ouvintes falam.
7: 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Aqui é a Adriana do bairro Porantes.
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6: 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Olha só isso, Clássico. E aí, a gente.
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Segura, viu? Isso dói, viu? Não é pouco, não. Ô, Leandro! Tá na hora de pelar, de prender as pelagens ali pra nós. Vamos jogar, vamos ver. Vamos lá, vamos lá. Nós estamos comendo dos dois, você tá de vantelado, viu?

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